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2: 21 horas e 5 minutos.
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1: 21:17.
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1: 21:30.
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1: 21:32.
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1: 21:45.
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1: 21:57.
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0: 22:03.
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0: 22h16.
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1: 22:23.
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0: 22:35.
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1: 22:46.
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1: 22:47.
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0: poner arrestado, che.
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0: Obrigado! Valeu, gente!
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2: 23 horas e 11 minutos.
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2: 23 horas e 11 minutos.
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1: 23 horas e 18 minutos.
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0: Deve ser porque você vacilou pouco com ela, né?
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0: Pois é.

0: Fui lá e traumatizei. 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
2: Marília. 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

0: Minha linda, você é demais.
1: 23 horas e 24 minutos.
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Essa próxima canção a gente quer dedicar a uma mulher muito especial. Existe um ditado que diz que atrás de um grande homem sempre tem uma grande mulher. Mas eu acho que esse ditado não é correto, ele não é expressado da forma certa. Porque correto é: ao lado de um grande homem sempre há uma grande mulher. E essa canção nós queremos dedicar à nossa família, em especial à nossa querida mãe, que é a maior mulher que nós já tivemos a oportunidade de conhecer. Ou quando a gente estava ensaiando essa música, mãe, nós começamos a lembrar da nossa casinha lá na Ramos de Azevedo. Às vezes do nosso pai indo embora, indo pro garimpo, e a gente ficando em casa, e a senhora cumprindo muito bem o papel de pai e mãe. Essa música é pra ti, com muito amor.

0: 23:31.
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0: 23:32.
3: Busque tua felicidade, seja incansável, ainda que seja necessário caminhar 1.000 milhas, mesmo que o caminho pareça inalcançável. Tenha fé e alcançarás grandes maravilhas. Ponha a tua vida nas mãos do Deus vivo. Ele faz das tempestades marés tranquilas. Ele é o Deus do impossível. Agradecemos a Deus por mais um dia de trabalho. Muitos se esforçaram para a realização dele. E agora à noite será momento de reflexão e momento de crermos que amanhã será melhor. Desejamos a todos uma excelente noite. E amanhã, bem cedo, nos encontraremos aqui, fazendo a sua vida melhor. Boa noite.
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1: Alô, alô, alô! Bom dia! Tamo chegando! Mas que barbaridade! Alegria, alegria, porque é sexta-feira! Então hoje sextou para a alegria de todos e assim a gente vai, né? Com a temperatura de 7 graus, tempo predominantemente nublado nesta manhã, e a gente vai, né? Tocando a vida. E a gente convida a todos vocês para mais um dia, mais uma oportunidade que Deus nos dá. E sorria para a vida. Alegre-se, sejam bem-vindos. E a gente agradecendo ao Senhor, teremos um dia maravilhoso. Mais um dia, mais uma chance, mais uma oportunidade. Sejam bem-vindos, gaúchos e gaúchas de todas as querências, onde quer que esteja.
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0: 6:02.
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0: 6:04.
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0: Prezados amigos, prezados ouvintes, muito bom dia. Sejam todos muito, mas muito bem-vindos. Mais uma oportunidade que Deus nos dá. Para a alegria de todos, sextou, sexta-feira. Ah, que alegria, bom dia. A gente acorda mais leve, mais tranquilo, sábado chegando, logo ali. Mas hoje, tempo parcialmente nublado, frio, e a gente começando mais uma jornada. Ao acordar de manhã com saúde, já temos muito a agradecer. Sentir o passar do vento, valeu a pena ter nascido. Poder sair, fazer o que gosta, trabalhar, ganhar o pão nosso de cada dia com nosso suor é um privilégio. Sorria para a vida, alegre-se. Fazer o bem, semear a paz sempre. Fazer o bem sem olhar a quem. Estar sempre pronto para ajudar, porque as nossas ações é que nos diferencia. Faz valer a pena. Porque Deus coloca o mundo à nossa frente todas as manhãs, diz e vai, que é todo o céu. Ah, que maravilha, que maravilha. E nós temos muito a agradecer. Eu, você e todos nós nesse dia maravilhoso de sexta-feira. Sorria, alegre-se, fazer o bem. Sejam bem-vindos nesse momento de fé, de reflexão e agradecimento por mais um dia. Mais uma oportunidade que Deus nos dá.
1: Mateus 10. Tendo chamado os seus 12 discípulos, deu-lhes Jesus autoridade sobre espíritos imundos para os expelir e para curar toda sorte de doenças e enfermidades. Ora, os nomes dos 12 apóstolos são estes. Primeiro, Simão, por sobrenome Pedro, e André, seu irmão. Tiago, filho de Zebedeu, e João, seu irmão. Filipe e Bartolomeu. Tomé e Mateus, o publicano. Tiago, filho de Alfeu, e Tadeu. Simão, o Zelote, e Judas Iscariotes, que foi quem o traiu. A estes 12 enviou Jesus dando-lhes as seguintes instruções.
2: Não tomeis rumo aos gentios, nem entreis em cidades de samaritanos. Mas dê preferência, procurai as ovelhas perdidas da casa de Israel. E à medida que seguirdes, pregai que está próximo o reino dos céus. Curai enfermos, ressuscitai mortos, purificai leprosos e expeli demônios. De graça recebestes, de graça dai. Não vos provereis de ouro nem de prata, nem de cobre nos vossos cintos. Nem de alforje para o caminho, nem de duas túnicas, nem de sandálias, nem de bordão. Porque digno é o trabalhador do seu alimento. E em qualquer cidade ou povoado em que entrardes, indagai quem neles é digno, e aí ficai até vos retirardes. Ao entrardes na casa, saudai-a. Se com efeito a casa for digna, venha sobre ela a vossa paz. Se porém não o for, torne para vós outros a vossa paz. Se alguém não vos receber nem ouvir as vossas palavras, ao sairdes daquela casa ou daquela cidade, sacudi o pó dos vossos pés. Em verdade vos digo que menos rigor haverá para Sodoma e Gomorra no dia do juízo do que para aquela cidade. Eis que eu vos envio como ovelhas para o meio de lobos. Sede, portanto, prudentes como as serpentes e simples como as pombas. E acautelai-vos dos homens, porque vos entregarão aos tribunais e vos açoitarão nas suas sinagogas. Por minha causa sereis levados à presença de governadores e de reis, para lhes servir de testemunho a eles e aos gentios. E quando vos entregarem, não cuideis em como ou o que haveis de falar, porque naquela hora vos será concedido o que haveis de dizer. Visto que não sois vós os que falais, mas o Espírito de vosso Pai é quem fala em vós. Um irmão entregará à morte outro irmão, e o pai ao filho. Filhos haverá que se levantarão contra os progenitores e os matarão. Sereis odiados de todos por causa do meu nome. Aquele, porém, que perseverar até o fim, esse será salvo. Quando, porém, vos perseguirem numa cidade, fugi para outra. Porque em verdade vos digo que não acabareis de percorrer as cidades de Israel até que venha o Filho do Homem. O discípulo não está acima do seu mestre, nem o servo acima do seu senhor. Basta ao discípulo ser como seu mestre e ao servo como seu senhor. Se chamaram Beuzebu ao dono da casa, quanto mais aos seus domésticos. Portanto, não os temais, pois nada há encoberto que não venha a ser revelado, nem oculto que não venha a ser conhecido. O que vos digo às escuras, dizei-o à plena luz, e o que se vos diz ao ouvido, proclamai-o dos eirados. Não temais os que matam o corpo e não podem matar a alma. Temei antes aquele que pode fazer perecer no inferno tanto a alma como o corpo. Não se vendem dois pardais por um asse? E nenhum deles cairá em terra sem o consentimento de vosso Pai. E quanto a vós outros, até os cabelos todos da cabeça estão contados. Não temais, pois, bem mais valeis vós do que muitos pardais. Portanto, todo aquele que me confessar diante dos homens, também eu o confessarei diante de meu Pai que está nos céus. Mas aquele que me negar diante dos homens, também eu o negarei diante de meu Pai que está nos céus. Não penseis que vim trazer paz à terra. Não vim trazer paz, mas espada. Pois vim causar divisão entre o homem e seu pai, entre a filha e sua mãe, e entre a nora e sua sogra. Assim os inimigos do homem serão os da sua própria casa. Quem ama seu pai ou sua mãe mais do que a mim não é digno de mim. Quem ama seu filho ou sua filha mais do que a mim não é digno de mim. E quem não toma a sua cruz e vem após mim não é digno de mim. Quem acha sua vida, perdê-la-á. Quem, todavia, perde a vida por minha causa, achá-la-á. Quem vos recebe a mim, me recebe. E quem me recebe, recebe aquele que me enviou. Quem recebe um profeta no caráter de profeta, receberá o galardão de profeta. Quem recebe um justo no caráter de justo, receberá o galardão de justo. E quem der a beber, ainda que seja um copo de água fria, a um destes pequeninos, por ser este meu discípulo, em verdade vos digo que de modo algum perderá o seu galardão.

0: Senhor é meu pastor e nada me faltará. Sorria para a vida, bom dia. Ah, obrigado, obrigado pela parceria. O programa volta amanhã, à segunda-feira, às 6 horas. Para hoje pedimos a intercessão da nossa Virgem Maria junto ao Deus nosso Pai, para que o nosso dia seja repleto de alegria, de entusiasmo, de superação, de realizações, cheio de coisas boas, que nós podemos fazer as melhores ações, fazer o dia de hoje ser melhor do que ontem. Agradecer por tudo que temos e tudo que somos. Que nossa Virgem abençoe cada lar e cada família, protegendo cada um e cada uma onde estiver, que assim seja.
1: Ave Maria, cheia de graça, o Senhor é convosco. Bendita sois vós entre as mulheres. Bendito é o fruto do vosso ventre, Jesus. Santa Maria, Mãe de Deus, rogai por nós, pecadores, agora e na hora de nossa morte. Amém. E que desça sobre você, sobre o nosso Brasil, sobre nossas famílias, a bênção do Deus Todo-Poderoso, Pai, o Filho e o Espírito Santo. Amém.

0: de um pai.
1: 6:16.
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3: Tá na hora, bom dia, vamos que dele, mas que tal? É, vamos lá, né?

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1: E assim nós vamos, bom dia, meu amigo, minha amiga, obrigado pela companhia. Mas que tal, estamos nós todas as manhãs aqui na Ferra Brás FM. É uma bênção fazer o que gosta. Ah, que é um privilégio. Bom dia! Tempo para hoje na cidade de Sapiranga, cidade das rosas e do voo livre. Numa manhã gelada, hein? É, meu amigo, sol com muitas nuvens durante o dia, períodos de nublado, noite com muitas nuvens também, mas sem chuva. Temperatura de 6 graus. É, 6 graus, tá? 6 graus, friozinho, friozinho. Máxima de 16. Sensação térmica fica entre 6 e 11 graus para hoje. A umidade relativa do ar podendo chegar a 94%. Vento leste, 6 km por hora. O sol nasce às 7 horas 4 minutos. Pôr do sol, 17 horas e 36 minutos para o horário de Brasília. Oh, que tempo bom, mas que tal o inverno, né? Eita coisa! Nós estamos aí hoje no dia 22. Hoje é a última noite da lua nova. Amanhã, lua crescente. É em maio, né? É amanhã, é lua crescente, dia 23. Muito bem. Muito bem. Hoje, dia 22, o pessoal aí faceiro, contente e feliz. Vamos que vamos. Dele que te dele, né? Sapiranga não para. Nossa terra, nossa gente. É sexta-feira. Termine a semana com muita fé e alegria. Inspire e motive as pessoas ao seu redor com ações motivadoras. Seja você o motivador. Que esta sexta marque o início de um fim de semana abençoado, repleto de bênçãos. Uma ótima nesta sexta-feira. Ilumine os passos. Ilumine teus passos, trazendo paz, conforto ao seu coração. Que o fim de semana já seja repleto de bênçãos e momentos de comunhão com o Senhor, convivência com a família, com alegria, e assim nós vamos. Ferra Brás FM. Mandar um alô aí para todo o pessoal, o Leonir Zorzanello, meu amigo Leonir. Bom dia, Leonir. É, tá friozinho, né, tia? Mas que tal? Mas vamos lá, não dá para parar. Não dá para parar. Vamos dar uma espiada aqui, né? Vamos dar uma espiada. O Paulo Fão, o Cláudio Silva. Ô, Cláudio Silva, mas que tal? Acordando cedo, o Roberto Santos. Bom dia. É, com o Leonel Sumiranda. Uma ótima sexta-feira a todos. Que coisa boa. Boa, boa, boa, boa mesmo, mas que tal? É, o pessoal não para, Sapiranga não para. Nossa terra, nossa gente, povo trabalhador, povo que não para, Sapiranga, nossa cidade das rosas e do voo livre. O Gerson Ouro diz assim, ó, olá, hoje começa o congresso do CEPERG Sindicato, mas que tal? Parabéns a todos os professores, professoras, e assim do que integram a comunidade escolar, os CEPERGs. Que seja um bom congresso, meu amigo Gerson. Faz tempo que eu não vou em congresso, hein? Depois, faz 10 anos atrás, eu saí do movimento sindical. E aí, hoje, na verdade, não tenho participado. Mas eu participei de muitos congressos. Interessante, né? Muito interessante. Bom dia. É sexta-feira. O pessoal está faceiro, contente e feliz. Lá em casa, na minha, na sua. Ah, Floraci, meu irmão, Nelson, meu cunhado, a minha esposa Adélia, mas que tal, bom dia, e assim a gente vai, né, tocando, tocando, tocando. Eita coisa bem boa, né, Sapiranga, cidade das rosas e do voo livre, nossa terra, nossa gente, povo trabalhador por demais. Meu amigo Leonelson Miranda, o Leonelson Miranda apresenta o show de bandas, é, show de bandas aqui, Na Ferra Brás FM. É, o Miranda sempre junto com a gente, né? Aí ela apresenta e tem a parceria da Verinha Prussiano, que amanhã tem baile no 30 com João Gaiteiro, mas que tal?
2: Olá, galerinha linda, eu Verinha Prussiano passando novamente aqui na Rádio Ferra Brás, a rádio mais ouvida da cidade, para deixar aquele convite muito especial. Neste próximo sábado, na Sociedade 30 de Novembro, início às 15 horas da tarde. Trio de Ouro e João Gaiteiro, bora lá dançar e se divertir com essa amiga de vocês. aquele beijo no coração e aquele forte abraço. Tchau, tchau, gente, com Trio de Ouro e João Gaiteiro. Tchau, tchau.
1: É isso aí, é o Trio de Ouro e João Gaiteiro fazendo a festa no 30 de novembro, amanhã de tarde. E à noite, meus amigos, amanhã à noite, rapaz, aí você tem aquela festa. Aquela noite maravilhosa, noite das massas.
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1: Eita, festa boa por demais. Mas tu viu, né? A gente tem sempre festa boa, né? Festa boa por demais. Hoje, sexta-feira, aí você não vai começar a trabalhar, vai começar na segunda. Então tem muitas vagas, oportunidade para você trabalhar, né? Para você trabalhar. Começa domingo! É, começa domingo! Olha só! Olha só! Associação Gaúcha de Proprietários de Veículos de Recreação, Rancho Móvel. Encontro de 24 a 31 de maio no Parque Municipal do Imigrante, Entrada Franca. No domingo começa. Ô, Marcão, que maravilha, maravilha. Marcos Steyer, coordenador, bom dia. Hoje, das 13 às 17 horas, Brechó do Redentor, na sala anexa ao centro evangélico, em frente à Escola Duque, na 20 de Caxias. Todo o valor arrecadado, vendido com o brechó, é revertido em ações para a comunidade carente, as pessoas vulneráveis. E esse trabalho voluntário é maravilhoso, presidido aí pelos nossos amigos aí, né? Muito bem. Eita, a dona Neilda, né? A Neilda, esposa do Lírio, tudo trabalhando ali, mais outras colegas, todo o pessoal trabalhando em prol da comunidade. Né, seu Muscoff? Bom dia, vamos que vamos. Dele que te dele. Eita, gurizada. A comunidade evangélica de confissão luterana Martim Lutero convida todos para este domingo, dia 24, grande vispada da comunidade, no Salão da Comunidade Travessa Seberi, número 241, no bairro Oeste. Rapaz, tantos prêmios, tantos brindes, tanta coisa boa por demais. Ferra Brás FM, muitas vagas, oportunidade no trabalho. E assim nós vamos, 6 horas e 26 minutos, cantando pro nosso povo uma linda canção. É, linda canção. Vamos lá então, se é linda canção, temos que ir lá. Vamos tocar. Esta canção muito bonita, eu gosto muito, bom dia. Quem não gosta, né, dona Adélia, minha esposa, bom dia. Quem não gosta, né, seu Virte, dona Zoária.

0: 6:31.
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2: 6:35.
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4: É, meu amigo, minha amiga, obrigado pela companhia. Olha só, frio e sol combinam com gastronomia e conforto, porém o clima não seria um empecilho para conhecer a Feira do Mel, Rosca e Nata de Ivoti, que ocorrerá nos dias 22 a 24 e 29 a 31 de maio, das 9 às 18 horas no Núcleo de Casas em Xaimel, com entrega, com entrada gratuita, não é entrega, é entrada, então a Feira do Mel lá na Casa Enxamel, maravilhosa. São 49 metros de cobertura distribuídos em dois trechos. Muito bem. O pessoal vai lá, então tem muita feira, muita alegria, maravilhosa. É. Daí tem dois irmãos também, ó. Dois irmãos. A exposição Cores do artista Marcelo Fontoura pode ser visitada aos sábados e domingos, das 10h30 às 16h30. E da quarta à sexta-feira, das 13 às 16h30, no Espaço Cultural Antiga Matriz. Mostra reúne 13 obras figurativas e exaltam aí, dois irmãos, as suas obras, né? Exalta aí, a mostra reúne 13 obras figurativas que exaltam a identidade e resistência da e a estética da mulher negra. A entrada é gratuita em Dois Irmãos, Centro Cultural. Casa Cultural, né? A terceira festa campeira do Portal da Serra, é a associação do CTG Portal da Serra, ocorrerá neste sábado no Centro de Eventos Tradicionalista. A programação deve iniciar às 8 horas, com disputas em diversas categorias, incluindo laços de duplas, provas individuais, duelos de prenda, laço de inclusão, categorias infantis. O evento terá mais de 20 mil em premiações para os participantes. Também Dois Irmãos. O Complexo Esportivo Norberto Emílio Rubnik será palco do segundo troféu Dois Irmãos de Atletismo neste sábado, com início das provas marcada para as 9 horas. O evento vai reunir mais de 400 atletas de 16 equipes, entre escolas e projetos sociais. Ah, o Lorenzo vai lá correr, meu neto corre, gosta, né? Em Montenegro vai ter encontro também, mas que tal Sapiranga? Vamos chegar, Morro Reuter, vai ter evento, Nova Petrópolis, Novo Hamburgo tem bastante, Picada Café, Presidente Lucena, Sapiranga, este sábado será dia de caminhada ecológica promovida pelo movimento Pegada Neutra. Concentração será às 8 horas na Escola Roberto de Emílio Jäger, será aproximadamente uma hora de caminhada e o percurso serão... No percurso serão recolhidos os resíduos depositados irregularmente nas calçadas ou meio fio. A participação é gratuita e deve ser confirmada pelo link. Muito bem. Neste sábado, às 8h30, às 12h, centro encontro de tricocheteiras no Museu Casa do Imigrante. A animação musical será da Nana Bernardes. No local serão vendidos. Itens serão vendidos no parque. Centro de Cultura, Artes e Movimento, SECAM, promoverá neste sábado o evento SECAM com portas abertas. A programação será das 9 às 11 horas e contará com atividades de integração entre estudantes, famílias e comunidade escolar, como apresentação de grupos e projetos. O evento também contará com venda de lanches e diversas ações em parceria com os órgãos e entidades do município, SECAM. Muito bem. Ferrabras FM. Sapiranga, Cidade das Rosas, do Voo Livre, nossa terra, nossa gente. É, lá, eu fiquei pensando, né, de ir lá na casa em Xaimel, em Voti, né,

véu, nata e aquela comida boa, mas que tal? 6h40, o tempo passa tão rápido, né? Tão rápido que eu vou te contar.

Costa, mandar um alô para Iracema e Nova Hartz, mandar o Júlio Rena aqui no Ferrabras, no Centenário, a Viviane e o Carlos aqui no Bairro Oeste. É, Bairro Oeste, meu amigo Leco, bom dia, mas que tal? O Salomão por aí também, aquela dupla de zaga grande, né? O Darcy, rapaz, grande Darcy Emerto, bom dia! Lá no Adão Quetes também o Valtair, todo o pessoal chegando, o Mauro da Auto Lavagem, o Ismael do Trailer, daqui a pouquinho no trabalho e vamos embora que os vagalumes estão chegando!

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1: 6:47.
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0: 6:49.
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2: Você se preparando para ir trabalho, 6:49, bom dia, Sapiranga. Hoje é dia do abraço, dia do apicultor, grandes amigos. Bom dia, apicultores aí, um abraço, bom dia, tudo de bom. Meu amigo Alan F, trabalhando lá em Campo Bom, mas que tal, bom dia. É, desse jeito, vamos que vamos. Ontem era dia do afiliado, né? Eu não ganhei presente. Ah, meus padrinhos já faleceram, mas que barbaridade. É. Hoje é dia internacional da biodiversidade biológica também. Muito bem. É dia de Santa Rita, então, os devotos de Santa Rita, bom dia. É, dia do gótico também, dia do pré-esciêmpsia. Obrigado pela companhia. Ferrabras FM, saudando a todos e todos. Bom dia, 6:50. Pessoal, se para ir para o trabalho, para Beira Rio, Agaconzer, Barbosa, Calçados Barbosa, Ramarim, Via Marte, Marimar, bom dia a todo esse povo maravilhoso e outras tantas. MKS, bom dia. Então, na Palmeira das Missões e Bojão, tá bom? Ali lá na Palmeira, pegar aquele vento frio, aqueles campos da Palmeira, é maravilhoso, né, Bira? Bom dia. Nelson Jardinello,

0: Eita, Zé Mendes!
1: 6 horas e 53 minutos.
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3: 6 horas e 57 minutos.
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0: Brás FM, bom dia, 6 horas e 57 minutos, a dona Clotilde Jung, bom dia, a Eva de Flávia, a Eva Cavaleiro, o meu amigo Luiz, bom dia, o Claudino Rosa lá em Cristal do Sul, obrigado pela companhia, o João Taborda lá em, se preparando para ir para o trabalho, lá na nossa querida Santa Catarina, São João Batista, muita gente de Sapiranga por lá. O Guiomar lá por Palmitinho, 6h58. Bom dia, Sapiranga. Hoje é sexta-feira, aí amanheceu. Botei o pé na estrada. Peguei a viola, né? Fui fazer umas mandagens. Ah, mas tem que trabalhar primeiro? Não dá pra pegar a viola e viajar? Ah, pra alguns dá, né? Pra outros não. Vamos embora. Ô, gurizada buena, bom dia!
1: E sabe que cantar também, moda, puxa uma moda, puxa outra também. Quer ver? Vamos ver uma moda, vamos lá.

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1: 7:01.
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1: 7:04.

E assim a gente vai, Ferrabras FM, bom dia, meu amigo, minha amiga, obrigado pela companhia. Sapiranga, cidade das rosas, do voo livre, nossa terra, nossa gente, povo trabalhador. 6, 7 horas, 5 minutos aí no Ismael, no trailer, aquele café bem passado, bem fresquinho, daqui a pouquinho. Lá nos Gás Steyr, o pessoal se virando, bom dia, daqui a pouco no trecho. 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Amanhã eu estarei lá no do Gomes, lá na rua de Vancouver, operária, conversando com aquele povo maravilhoso de lá, os clientes, amigos, sobre a importância da saúde ocular. Ah, eu mesmo, entregando material, tirando as dúvidas diante do material, claro, não sou médico, sou nada, né? Mas que barbaridade, mas tamo aí, fazendo um trabalho lá de divulgação. Obrigado, meus amigos, e aí você vai lá também, conto com lá, tomar um mate conosco, né? Bom dia. Ferrabras FM, obrigado, obrigado, obrigado, bom dia. E assim nós vamos, né? E assim nós vamos, né? É, meu amigo, vamos lá. Bom dia. E aí nós vamos, né? Tocando a vida por conta. Muito debate, muita discussão em Sapiranga sobre o que está acontecendo aí nos poços artesianos. Para ter uma ideia, uma moradora foi recebida pela cúpula da Câmara de Vereadores. A preocupação dos vereadores aprovada antes de conversar com a comunidade. Tudo a toque de caixa, né? Não dá, né, um projeto dessa magnitude que ia mexer com a situação das pessoas, o programa Poço Legal do município, ser apenas em caráter de urgência, rapidamente, sai das 80 metros, não dá 80 metros, né, do gabinete da prefeita, que assina, e a Câmara que carimba. É, rapidinho, mas que barbaridade, né, meus amigos vereadores, lamento, né, mas é o que a gente sente. Que a Câmara não discute, não debate, que a Câmara é o espaço democrático, né? É a representação democrática, a representação do eleitorado. Por isso, deve ser a pluralidade. Mas o eleitor de Sapiranga escolhe, na eleição passada, escolheu 10 vereadores da base, né? E um de oposição. O povo escolheu. Aí agora todo mundo reclama que não há debate, não há discussão, não há nada. Mas se é 10 da base, e daí, claro, vamos fazer justiça. A Grace Medina saiu debaixo da asa da prefeita e tem discutido, tem debatido, tem apresentado alternativa junto com a Gabriela e Oliveira, que é a oposição. Os demais, carimbo tudo que a prefeita quer. Não há outra razão. Aí eu fui perguntar para alguns, né? Para alguns políticos da cidade, de vários partidos, inclusive o pessoal que apoia, disseram o seguinte: eu não conversei com os vereadores sobre isso, é verdade. Até porque os vereadores, né, geralmente não gostam de falar muito e tal, mas eu conversei com pessoas próximas, perguntei por que que é assim, daí eles disseram o seguinte: talvez seja, me falaram, que talvez seja o fato de que os vereadores fazem um acordo e indicam pessoas, CCs na prefeitura, tem cargos. Então, se tem cargos, não pode votar contra nada, tem que fazer o que a prefeita quer. Será? Aí eu pergunto para o eleitor elegeu para fazer o que a prefeita quer? Ou elegeu o vereador para fazer o debate, a discussão, ouvir a comunidade, estar ciente, a comunidade ciente de tudo que acontece, fiscalizar, combater os desperdícios, cuidar cada centavo do erário público, tem que voltar para o público. Qual é a dúvida? Então, está dando muito debate, certo? É, meu amigo, está complicada a coisa, mas vamos embora. Ah, vamos embora. Aí, a vereadora Gabriela Oliveira diz o seguinte, que o artigo 79, o projeto 79/2026, que geram preocupação, alguns artigos. Ela fez um vídeo sobre isso.
aí o pessoal começa a conversar. E assim vai, né? E assim vai. O pessoal vai, vai, vai. E nesse processo, o debate, a discussão, o esclarecimento é muito bom, né? É muito bom para a comunidade. Ferrabras FM. Um caso... Ah, agora vamos cantar uma música, né? Vamos cantar uma música. Você, hoje, nesse frio danado, gelado, em alguns lugares abaixo de zero, Porto Alegre 8 graus, aquele ar perto do Guaíba, que, meu Deus do céu, debaixo daqueles viadutos, daquelas pontes, tem muita gente morando, dormindo, nas marquises. Muita gente sai do interior, sem muita instrução, e vão para a capital, vão para a cidade grande. Lá na cidade grande, aí eles passam a viver de uma saudade, que onde eram livres, tinham pouco, mas era seu. Era difícil, mas eram felizes. Pelo menos tinham um agasalho, tinham um rancho, tinham uma cama para dormir. Muita gente. Aí bate uma saudade. Muita gente vai perdendo espaço. No início, todo mundo arruma trabalho. Geralmente, quem tem menos qualificação, ele vai para construção civil, vai para outros serviços braçais, pesados. Aí vem a doença, vem os problemas. É, aí vem o alcoolismo. Muita gente depois vai para a rua, fica desgarrados por esses lugares. A vida é assim, a sociedade é assim. 7h11, eu sei que está no ateliê, você que está trabalhando. Bom dia. O pescador, bom dia. O pescador está de boa, né? Levanta agora, tal. Eu não. Levantei 4h30, dei uma volta na quadra. É, para manter a forma. Tomei um banho de sanga. Aí depois dei aquela chuveirada e tal, morna, para dar o contraponto, né? E daí eu vim pro rádio. Calcei minhas congas e tô aí. Tá bom? É, e o Valdair e o Itair, haha, tá lá. Daquele jeito, é. Aí o Valtair, o Darcy, seu Antônio Darcy, todo o pessoal de boa, o Zé Terra, compadre Olívio, seu Adão de Campos, Dona Erci, todo mundo por cá. E eu aí, trabalhando, se virando. Mas é uma barbaridade. João Saudade.

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Terra Brás FM, bom dia! 7 horas 17 minutos, olha gente. Olha só, o Plantão Gaúcho, jornal online, trouxe uma matéria sobre política. Direita gaúcha se une para desfigurar a PEC do fim da escala 6x1 e abrir brechas para jornadas de até 52 horas. Emenda assinada por 15 deputados federais do Rio Grande do Sul ligados à direita e à extrema direita altera a proposta original de redução da jornada, amplia a flexibilização trabalhista, favorece acordos patronais e adia mudanças por 10 anos. É. Aí vem, tem um que diz o seguinte, né? Trabalhador, não é empresário. Ele diz que prefere trabalhar 52 horas por dia, tá tudo certo para ele. Por 52 horas por semana, no caso, né? Não por dia, por semana. É contra a redução, é contra finalizar a jornada 6x1. Que barbaridade! Um trabalhador, eu sei, eu conheço, né? Trabalhador. Que barbaridade! É melhor do que é melhor aceitar tudo isso do que ser do PT. O que que tem a ver uma coisa com a outra? O que que tem a ver uma coisa com a outra? O que que eu vou dizer para esse meu amigo cidadão sapiranguense? Que barbaridade! É desse jeito, né? O tamanho da ignorância que o povo trabalhador tem. Aceitar até 52 horas por semana, não dá, né? Com todo respeito à classe trabalhadora, não dá. Terra Brás FM, bom dia. É, e assim vai, né? E assim vai. Vamos lá. As comissões permanentes da Câmara de Vereadores emitiram pareceres favoráveis ao projeto do Executivo. O principal permite aplicação de recursos para ampliar revitalização de ciclovia urbana. Eu tinha visto esse projeto de ciclovia urbana, veio tão desorganizado que voltou, né? É, voltou. Veio, foi protocolado, depois voltou. É, a revitalização. Qual é o valor? Quais a ciclovia? Eu sou um dos defensores das ciclovias, certo? Onde não tem espaço para ciclovia, faça ciclofaixa. Por exemplo, quem pega lá no posto, na 20 de setembro, lá no Voo Livre, no posto de saúde lá do Voo Livre, João Goulart, pega e tem ciclovia até a Martinberg, aqui na nossa querida, ali aqui próximo na rua que vai para Artero, no bairro 7 de setembro, São Jacó. Tem ciclovia. Da ciclomania até a rotatória ali da Altero, rapaz, a ciclovia é uma vergonha. Muita gente, para andar, não consegue andar de bicicleta. Vão no leito da 20 de setembro, arriscando a vida, porque tem as árvores, vão do lado e vão pelo lado esquerdo. Então nós tínhamos que ter o seguinte, para segurança, já deu acidente ali, né? Mas a prefeita e os vereadores parece que não vê isso. Eu já venho colocando há tempo dizendo isso. A Secretaria de Obras, pessoal do trânsito, da área da segurança, planejamento, tem que pensar isso. Não deixar acontecer. Aí, e era simples, era botar uma camada de asfalto. Fizeram asfalto em muitos lugares e ali o ciclista não dá para andar. O ciclista vai no leito da avenida, na pista de rolagem. Aí o que acontece? Pode correr risco. Então, faça uma ciclofaixa, demarque na 20 de setembro. Primeiro, organize aquela ciclovia, dê umas condições. Aí para cá, no trecho da 20 de setembro, da rotatória da Altero, até o bairro Oeste, segue a 20 até o final, faça uma ciclofaixa do lado esquerdo da 20, faz um trabalho de informação, de mobilização, de conscientização para a prevenção de acidentes, incentiva o uso da bicicleta, que é mais econômico, faz bem à saúde, é bom ao meio ambiente. Eu sou favorável à retomada das ciclovias, principalmente ciclofaixa, e resolver o problema da Presidente Kennedy, né? Para poder o ciclista andar, porque é um risco danado
o presidente Kennedy e o ciclista andar. Que barbaridade! Mas essa é Sapiranga, né? Cidade das Rosas, do Voo Livre. Agora eu quero mandar um alô para todos meus amigos, né? E cantar uma canção. Você vai cantar? Vai? Depois do João Saudade, vem essa aqui, ó.

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Bom dia, tá na hora de tomar um mate bem amargo, bem macanudo, bem faceiro por demais. Vai um mate aí, meu amigo. Bem macanudo? Vai, vai um chimarrão bem gostoso. Quero mandar um abraço pro Alcides Barbinotti. Bom dia. O Enio Guti lá em Querência, no Mato Grosso. O Raimundo Correia em Rolante. Obrigado. Lá, o meu amigo Ramon Guilherme Souza, bom dia. Ferrabras FM, o Rodrigo, obrigado, bom dia. Cantando o Paulo Renato, bom dia. O Paulo Ricardo, bom dia. O Fritz lá no Ismael tomando aquele café bem canudo, todo o pessoal por lá, bom dia. 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Morrer não é partir, mas é viver no coração dos que aqui ficam. 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Bom dia, meus amigos. Ferrabras FM, vamos embora com o Matamar.

0: 7:30.
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0: 7:32.
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É, meu amigo, amanhã de noite, pra você esquentar, tem aquele baile, a baile após a janta. A janta é Noite das Massas na comunidade do Bairro Oeste, São Francisco. Tu já pensou que coisa boa? É, meu amigo. O Claudino Rosa, o Claudino Rosa é pastor evangélico, lá no, em Cristal do Sul, tá me escutando. Que coisa boa, né? Mas que tal? O Cláudio, meu cunhado, lá no Rodeio Bonito, padeiro, por demais, mas que tal? Ciprande, bom dia. O Erno Wolfenbitter, obrigado pela companhia. É o Enio Gutel, o cristalense, que tá perdido pelo Mato Grosso. Ou será que ele não tem uma fazenda no Mato Grosso do Agro? Acho que não, né? Mas que barbaridade. Gente, olha só, na política tudo é possível, olha só. Câmara diz que ao STF, ao Supremo Tribunal Federal, que Mário Frias, deputado bolsonarista, que foi secretário de Cultura, viajou sem aval oficial. Corte tenta intimar o deputado para explicar emendas de 2 milhões

emenda a um grupo, a uma. Vamos ver o que é a emenda? 2 milhões? A Câmara dos Deputados informou ao Supremo Tribunal Federal que o deputado federal Mário Frias, PL de São Paulo, sempre eles, né? Viajou ao exterior sem autorização prévia para a missão oficial internacional. Enquanto a corte tenta intimá-lo para prestar esclarecimento sobre uma emenda parlamentar no valor de 2 milhões, as informações são da CNN Brasil. O ofício foi enviado na quinta-feira. O ministro Flávio Dino, que havia dado prazo de 48 horas para que a Câmara explicasse a viagem do parlamentar ao exterior. Segundo a CNN, a cobrança ocorre em meio a dificuldades do STF localizar Frias. De acordo com o documento encaminhado ao Supremo, Frias segue no exercício do mandato parlamentar e apresentou 2 pedidos de missão oficial internacional para o mês de maio. O primeiro tinha como destino o Reino de Bahrein, entre 12 e 18 de maio, com afastamento solicitado de 11 a 19 de maio. O segundo previa viagem aos Estados Unidos entre 19 e 21 de maio, com o período de afastamento de 18 a 22. A Câmara, no entanto, informou ao ministro Flávio Dino que os pedidos apresentados por Frias, abre aspas, ainda estão em apreciação, não foi autorizado. Na prática, a comunicação indica que o deputado deixou o país antes de obter autorização formal da Câmara para missões oficiais internacionais. O caso está relacionado à tentativa do STF de intimar Mário Frias. Há mais de um mês, o parlamentar deve prestar esclarecimento sobre uma emenda de 2 milhões destinadas ao Instituto Conhecer Brasil, uma ONG ligada à produtora do filme Dark Rose, obra sobre a trajetória do ex-presidente Jair Bolsonaro. O mesmo ofício, a Câmara também informou que Frias esteve em licença para tratamento da própria saúde entre os dias 14 e 27 de abril. Mas que tal? Esse povo, como os deputados ficam doentes, gente? Vocês já notaram que os deputados, senadores, quando se complica, ficam doentes? Uhum. Já pensou? Que políticos, hein? Vou te contar, mas o povo também vou te contar, elege cada um, né? Cada um que eu vou te contar. Que barbaridade. Flávio Bolsonaro é considerado figura contaminada por sua base política. Desgaste na própria base expõe colapso da candidatura. Está lá no Jornal 247 online. Em menos de um mês, programa do governo Lula aliviou dívidas de mais de 1 milhão de pessoas. Aliado de Eduardo Bolsonaro declarou 167 mil reais em bens, apesar de imóvel milionário nos Estados Unidos. Porciúncula declarou ao STF patrimônio incompatível com a casa milionária no Texas. O ex-secretário de Cultura, André Porciúncula, aliado de Eduardo Bolsonaro, declarou ao Tribunal Superior Eleitoral 164 mil em bens nas eleições municipais de 2024, apesar de afirmar ser o dono de uma casa milionária no Texas, nos Estados Unidos. Segundo a coluna de Malu Gaspar, no jornal O Globo, o imóvel avaliado em 726 mil dólares, equivalente a 4 milhões de reais, foi adquirido em fevereiro pelo Mercury Legatus, fundo administrado por Paulo Calistro, advogado de imigração de Eduardo Bolsonaro. Calistro também administra a Remigat, fundo de que recebeu parte de 61 milhões aportados por Daniel Volcaro na produção do filme Que Trajetória do ex-presidente Jair Bolsonaro. A residência fica em Arlington, nos arredores de Dallas, região onde Eduardo Bolsonaro recebe aliados vindos do Brasil. Deputado, oficialmente, o ex-deputado não informa onde mora durante o alto exílio nos Estados Unidos. A compra, por meio de um fundo administrado pelo mesmo advogado ligado a Rangatti, levantou suspeitas sobre a real destinação do imóvel. Em entrevista ao Metrópolis, no entanto, Porciúncula afirmou que ele é dono da casa e que mora no local desde 2023, quando deixou o Brasil. Mas daí, 2023 deixou o Brasil. 2024 informou que
que tinha 164 mil. A casa vale 4 milhões. Da onde? Quem é que pagou? Um presentinho, hein, de 4 milhões de 4 milhões de reais. Meu Deus do céu, na minha conta não tem nada disso, hein? Que barbaridade. Desenrola 2 anima 68% dos endividados, diz Datafolha. Estão lá no jornal 247 online. Meu amigo, minha amiga, com um povo desse, agora o que tá muito forte, né, no Brasil, não tá fácil, é o debate sobre a redução da jornada, o fim da jornada 6x1 e assim por diante, né? É, tá desse jeito. Desse jeito. Você já recebeu aquele abraço? Um calor danado? É, não recebeu hoje para dar um calor danado, calor humano? Tá frio para dedéu? Não? Então tá. Então aproveite. Bom dia, Irmãs Galvão, 7h46.

Eita, você curtiu aí? É, esta canção, parece que foi ontem, no calor dos teus braços, teus abraços, com Irmãs Galvão. Sabe que as músicas, elas são, tem história, música do passado, né? Muitas histórias. E aí nós vamos que vamos. Aí nós temos o nosso abraço, nosso bom dia a todos meus amigos, né? Onde quer que esteja. Obrigado, obrigado pela companhia. Esse povo maravilhoso. A gente sempre, sempre, quando você sai, você sempre está saindo, alguém está te esperando. Que você chegue bem. É. Alguém está esperando a tua volta. Então agora quando tu vai viajar, viaje com cuidado. Dirija na defensiva. Sempre, sempre na defensiva, né? Nunca atropele a vida. Porque a vida vale muito mais. Não tenha pressa. Ande devagar e sempre. Meu amigo, minha amiga, onde você estiver, obrigado pela companhia. Hoje tem aniversariantes, é? Tem aniversariantes. Você sabia disso? Mas que barbaridade, olha só, vamos ver. Vamos ver aqui quem está de aniversário hoje. O Vanderli, o Maninho, está de aniversário. A Gisela Pires, o Matheus Brizola e está de aniversário a Verônica Fátima. Bom dia! Tudo de bom, né? Tudo de bom. Obrigado, obrigado pela parceria. Meu amigo, minha amiga, uma sexta-feira maravilhosa para todos e todas. Bom dia. No Jornal NH, olha só, gente, olha só. Justiça suspende reajustes salariais de prefeito, vice-prefeito, secretários e vereadores. A Justiça determinou liminarmente a suspensão integral dos efeitos da Lei Municipal 6.936 de 2024, que estabeleceu os subsídios mensais de cargos de prefeito, de vice-prefeito e vereadores dos secretários municipais de Taquara, no Vale do Paranhana. É, meu amigo. Assim foram suspensos pagamentos fixados para os membros dos poderes executivo e legislativo locais, envolvendo o período de 1º de janeiro de 2025 a 31 de janeiro de 2028. Os reajustes salariais para os cargos de prefeito e vice, vereador e secretários aprovados pela Câmara de Taquara foram suspensos pela Justiça. Com a decisão, o município não poderá efetuar novos pagamentos com base nos valores aprovados pela Lei Legislativa em 2024. A decisão, o juiz Fábio Basaldua Machado, da 2ª Vara Civil de Taquara, levou em consideração o pedido formalizado pelo vereador Gustavo Guluz, do PP, e pelo advogado Mário Henrique Ode, dupla ajuizou ação popular apontando irregularidades no andamento do projeto. Entre as inconsistências estão assinaturas digitais que levaram à tramitação do projeto e suas subemendas firmadas eletronicamente após 17 horas do dia da sessão legislativa em que a proposta restou aprovada. O trâmite fere o regimento interno da Câmara de Vereadores, portanto o projeto não deveria ter sido posto em votação na data original, por não atender os requisitos legais necessários. Com isso, em princípio, transparece a irregularidade da tramitação. Então, e agora? E agora? É? Vamos lá. Antes do reajuste, o salário para a função de prefeito era de R$ 20.004. Em Taquara, R$ 20.004. Passando para R$ 22.900. Em janeiro de 2025, o vice-prefeito, que recebia R$ 10.002, antes da aprovação, passou para 13 mil. Os secretários tiveram um reajuste parecido, de 8.800 para 10.100, enquanto vereadores de 6.300 para 10.100. Opa, os vereadores deram um bom aumento para eles, né? Mas que tal? De 6.300 para 10. Rapaz, já o presidente da Câmara de Vereadores recebia o mesmo salário de colegas. A partir da lei, teve prerrogativa de receber 12.400. E o que diz a prefeitura? Por meio de nota, a prefeitura de Taquara
esclarece que a lei municipal fixou subsídios dos agentes políticos referente ao período 1º de janeiro de 2025 a 31 de dezembro de 2028, sendo competência exclusiva do Poder Legislativo. Em suma, no final de cada mandato, o poder tá. É, e agora? Pois é, mas deram um aumento bom, né? Pataquara. Pois é, meus amigos. Quanto ganham os vereadores? Vocês sabem, os vereadores podiam botar cada vez assim, dizer, ó, nós ganhamos tanto. Porque os vereadores, eles têm só uma sessão por semana, né? Outros têm outras atividades. E bom salário. O que tu acha? Por exemplo, quando a vereadora Rita foi vereadora, Rita da La Justina, ela abriu mão, ela pediu licença do magistério em Sapiranga para exercer o mandato de vereadora. Certo? Certo. Aí, o Leandro, enfermeiro, parece que não, parece que ele continua atendendo. Que é um direito dele, né? As, enfermeiro, e continua atendendo, trabalhando e sendo vereador. Aí como é que fica o gabinete, como é que fica o trabalho? Porque o vereador tem que estar 24 horas a serviço da comunidade. Né? Ah, isso é verdade. Bom dia. 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Mulher omite união estável e acaba condenada por fraude em pensão de filha solteira. Uma mulher moradora de Canoas foi condenada por estelionato. Ela omitiu a união estável com o companheiro para continuar recebendo as parcelas de pensão devida à filha solteira militar. Filha solteira militar, que barbaridade. A sentença publicada na segunda-feira é do juiz Ladimiro Dort Filho, que atua na 7ª Vara Federal de Porto Alegre. O Ministério Público Federal havia denunciado a mulher após uma sindicância administrativa apurar que ela, desde 1996, recebia mensalmente pensão por morte pelo falecimento do pai, auxiliar de enfermagem da aeronáutica. Para manter o benefício, a mulher omitiu da organização militar, que estava em união estável. Ela declarou ser solteira em formulários preenchidos em 2013, 2014 e 2017. De acordo com o MP, Ministério Público Federal, a denúncia convivia em união estável desde a denunciada convivia em união estável desde o ano 2000, no âmbito da sindicância. Em 2019, ela afirmou em depoimento que residia com o companheiro há 24 anos, com quem tem dois filhos. Questionada na ocasião se estava em união estável, ela respondeu que em documento não. Então, união estável. Em sua defesa, a mulher sustentou que não existia união estável e que havia fraude, A mulher sustentou que não existia a união estável e que havia fraude na assinatura do formulário preenchido no processo administrativo. Ao analisar o caso, o magistrado pontuou que o crime de estelionato pressupõe o emprego de meio fraudulento com o fim de obter vantagem devida, em prejuízo alheio, mediante indução ou manutenção da vítima em erro. Para ele, ficou comprovada a existência do delito no processo, Tribunal de Contas da União. O juiz apontou que provas documentais atestam a existência de união estável como declarações de imposto de renda dos anos 2018 e 2020. A 2020, matrícula de imóvel adquirido conjuntamente e a própria declaração da ré na sindicância ao afirmar que, em documentação, não. Se ela diz que em documentação não, está morando junto, fraude. Mas aí eu vou dizer para você o seguinte, não é só essa mulher de Canoas. O que tem de mulheres que realizou festa de casamento, realizou festa disso, daquilo, tem filhos, mora, viaja e tal, e recebendo altas pensões militares, porque foi um pindurico que os militares criaram para a pensão vitalícia das filhas. Os militares, e aí o pessoal, porque os militares, gente, e você não é comum, o cidadão comum que paga imposto, que trabalha, o empresário que produz, todos eles não têm essa pensão de filha solteira, né?
completou 18 anos, meu filho? Foi. E a pensão vitalícia dos militares. É uma vergonha nacional. Ainda tem gente recebendo. Pois é. Pois é. Vai saber, né? Gente, você já escutou uma canção? Não? Não escutou? Então vamos lá. Eu volto amanhã, tá?

0: Informa a hora certa.
1: 8:02.
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0: 8:06.
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2: Ferrabras FM, bom dia! Vamos que vamos, dele que te dele! É, meu amigo. Vagas de serviço tem várias empresas. 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Ontem eu estive lá conversando com aqueles trabalhadores, com aquele povo maravilhoso, né? É. Serviços gerais, PCD, montador, aprendiz de corte e colador de sola. 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Um abraço aí a todo o pessoal, bom dia. 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Ah, no Auto Lavagem, Mauro, bom dia. Carros, motos, tapete, polimento, trabalhando. O Mauro ficou com ciúme de eu tomar banho de sanga. Aí ele disse que deu um pulinho correndo ali no morro do Ferrabras. Foi lá na cachoeira e deu um mergulho. Uhum. É, desse jeito. Te mete, né? Te mete. Mas daí ele se atirou com um casaco verde e tudo, né? Mas que barbaridade. Os canarinhos cantam e o povo escuta. Hoje é sexta-feira. Vai ter baile no povoado? Vai? Bom dia. Baile do São Miguel do Braga? Não. Tipo aqueles bailes bem macanudos.

0: 8:11.
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0: 8:14.
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5: Terra Brás FM 8:14, a gente está apressando, né? Apressando, mas amanhã, não esqueça, amanhã às 15 horas, baile do 30 com a Verinha. À noite, noite das massas na comunidade São Francisco de Assis, maravilhosa. E no domingo, grande vespada da comunidade evangélica Martim Lutero, na Rua Seberi. Com muito brinde, muita animação, comes e bebes no domingo. Que maravilha! Um abraço à comunidade de Sapiranga, cidade das rosas, do voo livre, nossa terra, nossa gente. Castelo de Amor. Ah, tu quer construir? Vambora. Meio nublado, frio, barbaridade, né? Bom dia.

0: Castelo de Amor com Trio Parada Dura, bom dia! Amanhã eu estarei lá tomando um mate, conversando com o povo, lá no Du Gomes, na rua de Vancouver, lá na Operária. Bom dia, eu e a Mayara, na, da Ótica Atacadão. Bom dia. Passa lá, bom dia. 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A Rosineide Pereira, o David, o Jacaré, o Erno, o Ivo Caetano, bom dia. Pessoas ligadas com a gente, a Maria Vitória, bom dia. Eita, mas que tal? É, Maria Vitória, lá em Missal, bom dia. Tanta gente ligada com a gente, né? Uhum. A gente tem bastante gente ligada, né? Ligada com a gente, mas que tal? Mandar um alô para você que está em casa, que está no trabalho. Amanhã, sábado, a Ferrabras FM começa cedinho, cedinho. Às 6 horas da manhã, com o Matinho do Café Ferrabras, com o Alemãozinho do Nova Hearts. É, vamos lá. Daí depois vem o Sindicato dos Sapateiros. Depois vem o Sabadão Sertanejo. A Comunidade São Mateus, show de bandas com o Leonelson Miranda. Muita música com o Érico. E aí, à noite, bailando com a Ferrabras com Luiz Aragão. Mas que tal, né, seu Luiz? Um abraço, bom dia. E assim a gente vai tocando, tocando, tocando. Mandar um alô para todo o pessoal, né? Hoje tem a Nilton Pereira. Depois tem uma programação, muita música matando saudades, né? Eita! 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Credibilidade, né, seu Pereira? É tudo. Bom dia! 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Tem um telefone também no ar. Mas tem reuniões do Grupo São Luís, todos os sábados às 9h30, às 21h30, também aberto nas dependências do Pavilhão Católico São Luís Gonzaga. 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É isso aí. 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Eu vou passar lá, sim, semana, né? Claro, claro, vou passar lá, dar um alô, bom dia, tudo de bom. Vamos que vamos. 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Bom dia. 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Bom dia. Gente, hoje é sexta-feira. Aí, sexta-feira, tem aquela promoção maravilhosa. 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Meus amigos, como diz o Chiclé, meus amigos e minhas amigas, meus queridos e minhas queridas, ficamos por aqui. 8 horas 27 minutos. O programa foi maravilhoso. Eu agradeço a Deus, a todos que ajudam a programação. Mandar um alô para todo esse povo, para lá de especial. Amanhã, então, a Ferrabrás é sábado, tem programação especial. Hoje, final da tarde, Entardecer na Cidade. Você vai ficar com a seleção musical o dia todo, né? Bom dia, amigos. Obrigado por tudo. Eu volto segunda, se Deus quiser. Um abraço e que final de semana maravilhoso. Que Deus abençoe a minha, a sua, a nossa família. A família saperanguense, família gaúcha, família brasileira, mundial do universo. Fui!
1: 8 horas e 28 minutos.

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1: 8:32.
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1: 8:34.

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1: 8:46.
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7: 8 horas e 50 minutos.

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1: 9:00 em ponto.
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1: 9:03.

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1: 9:12.
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1: 9:15.

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1: 9:25.
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1: 9:28.

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1: 9:40.
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2: 9 horas e 43 minutos.

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1: 9:56.
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1: 9:59.

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1: 10:09.
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1: 10 horas e 22 minutos.
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4: 10 horas e 25 minutos.

0: 10:32.
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1: 10 horas e 39 minutos.
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4: 10 horas e 43 minutos.

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1: 10 horas e 57 minutos.
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1: 10 horas e 59 minutos.

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1: 11 horas e 13 minutos.
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1: 11 horas e 15 minutos.

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1: 11 horas e 30 minutos.
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1: 11 horas e 33 minutos.

0: 11:40.
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1: 11:47.
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1: Onze horas e 48 minutos.

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1: 12 horas e 4 minutos.
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1: 12 horas e 5 minutos.

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1: 12 horas e 22 minutos.
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1: 12 horas e 25 minutos.
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12:31. 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
5: 12 horas e 39 minutos.
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12:46. 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
1: 12:51.
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1: 12:53.
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1: 13:10.
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1: 13:12.

0: 13:21.
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1: 13:30.
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1: 13:33.

0: jeito.
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3: A gente tá querendo festa.
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0: Cristiano, tamo junto, meu irmão.
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3: 14 horas e 54 minutos.
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0: Muito obrigado, Gê.
1: Obrigado.
2: Obrigado, Léo.
3: Isso é Mari Fernandes
0: e Murilo Huff, mais ou menos assim.

0: obrigado.
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6: Esse barulho de cerveja brinca.

0: Uma salva de palmas, Mari Fernandes!
1: Obrigado, gente!
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3: Você sabe que a gente sempre acaba virando assunto delicado nas rodinhas, né, comandante?
4: Com certeza.

0: junto.
1: Tamo junto.
2: Eu vou em Goiânia.
3: Sucesso!
2: Quem gostou faz barulho, faz barulho.
3: Obrigado, Goiânia! Que rolo bom, filho. Deu rolo, hein?
4: Obrigado, gente. Sucesso.

0: Valeu, meu fenômeno! Satisfação. Faz muito barulho pro Ariel aí, gente!
1: Barulho pro Felipe Araújo aí, muito obrigado, Goiânia! Vamos que vamos, é o Esquenta 2!
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4: 15 horas e 21 minutos.
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0: ouvindo, gente? Vocês são nota 100, tá?
1: Obrigado.
0: Mãozinha lá no alto!

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2: Eu quero que vocês façam muito barulho pros meus amigos

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0: Quem gostou faz o barulho, Goiânia.
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fica bonito. Quem gostou, bota a mão pra cima e faz muito barulho. Obrigado.

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2: 15 horas e 44 minutos.

0: mesmo, de coração. Obrigado por terem vindo.
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0: passado.
1: Bruno e Dene!
0: Porrada!
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3: Boca enganada.

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2: 16:08.
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1: Mas só básico, hein? Só básico.

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0: Obrigado. Esse encontro não poderia deixar de existir.
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0: Obrigado.
1: Obrigado, gente.
2: 16 horas e 31 minutos.
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0: música 1.
1: We're putting our Jeanette, Frederic.
2: Bora.
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2: Vamos lá, gente. Vamos
3: lá. Eu lembro nessa época. 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

0: 16:42.
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2: Olá, Cícero.

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0: seu corpo, não, viu?
1: Gustavo Lima! Ó, moleque!
0: Obrigado, meu irmão.
1: Obrigado, bebê.
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3: 16 horas e 59 minutos.
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1: Alô, moçada, muito boa tarde, muito boa tarde. Eu estou chegando com o programa Entardecer na Cidade.

0: Alô, amigos! Alô, amigas! Alô, ouvintes da Rádio Ferrabras FM! Muito boa tarde! O programa é o Entardecer na Cidade. Eu sou Anilton Pereira. Estou chegando para ficar com vocês até as 7 da noite. Isso mesmo, até 7 horas. Vou trazer para vocês o melhor da música que fala da terra, da natureza, do coração. Vou trazer para vocês o melhor da música sertaneja.
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0: E você, meu amigo, minha amiga, quero que você fique comigo. E quero também que você participe do programa. É só você ligar para o 997546409. 997546409 é o número do telefone que está liberado para você ligar ou para você mandar a sua mensagem de texto. Lembrando que quem participar do programa hoje vai concorrer a 2 cadeiras personalizadas da Fusobras, a Casa dos Parafusos, que nós vamos sortear no final do programa. Vocês também podem nos acompanhar e participar através do Facebook, a Nilton Pereira, ou, se preferir, Rádio Ferrabras. A Nilton Pereira ou Rádio Ferrabras, você entra, comenta, curte e compartilha para nós chegar mais longe.

0: bom estar com vocês num dia frio, neste momento, aqui nos estúdios da Ferrabras FM, 16 graus. 16 graus é a temperatura aqui nos estúdios da Ferrabras FM, na rua Adolfo Kaufmann, número 310, no Mundo Novo, em Sapiranga, Rio Grande do Sul, tchê.
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0: Mas já tivemos temperatura muito baixa hoje, né? Hoje amanhã estava 5, 6 graus, né? E esta noite promete também ser bem fria, né? Só que amanhã já vai estar um pouquinho mais quente do que hoje, né? Então, é melhorando um pouquinho, subindo um pouquinho a temperatura.
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0: Então vocês estão convidados a ficar conosco até as 7 horas da noite e eu vou trazer música. Vou trazer pra vocês música que eu quero oferecer pro meu amor, né? Laureci! Alan e Aladim! Te amo de coração!

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2: Cinco horas, 14 minutos, 5 e 14. 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Lembrando que ao final do programa nós vamos sortear 2 cadeiras personalizadas aí, oferecido pela Fusobras, a Casa dos Parafusos, aos ouvintes que participaram do programa, tanto no telefone, quanto no WhatsApp, quanto também pelas nossas redes sociais.
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2: Ali é a esquina democrática, né? Onde o pessoal chega ali, faz seu lanche. É, uns tomam uma cerveja, outros tomam uma água, dão uma descansada para seguir o trecho, né? 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Ali é só os ricos, mas os ricos do outro lado da rua, né? O pessoal do banco, das farmácias, nós os pobres ficamos do lado de cá, né, Ismael? Aquele abraço!
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1: Meu abraço pro Ivo Caetano, Ivo Caetano sintonizado na Ferrabras FM. Também o Gilmar Antunes, meu amigo cabeça, muito obrigado pela companhia. Boa tarde, meu amor. Muito boa tarde, Loecid. Como você está? Como passou teu dia? Tudo certinho? Depois a gente proseia um pouco, como se diz.

5:19. Vou trazer para vocês Solevante, Solenin, Minha Decisão.

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1: 17 horas e 28 minutos.

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0: Adair Amaral, ô preto velho, como é que tá, preto? Tudo bem? Achei que você tinha morrido, cara, mas tá aí ainda. Um abraço pro preto, né? Ele tá dizendo boa tarde, um abraço. É o Preto, ah, Preto, um abraço, meu amigo Preto lá da São Luís, né? O Preto agora, ele virou um cara gente boa. Antigamente ele andava muito mal acompanhado, né, tia? Ele andava acompanhado do Rogério. E o Rogério não é boa companhia. O Rogério é má influência, né? Mas agora parece que o Rogério casou, arrumou uma alemoa braba e a alemoa botou ele na linha, né? Então o Preto não tá mais muito com o Rogério, tá? Um abraço então pro Preto e também pro Rogério.
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0: Vamos com música. Vou dizer pra você, Lô. 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
0: 5 horas 52 minutos e eu vou trazer para vocês o Teodoro Sampaio.

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2: 18 horas e 1 minuto.
3: Chegamos ao final de mais uma semana. Chegamos ao final de mais um dia. E neste momento, queremos agradecer a Deus por tudo que Ele tem feito em nossas vidas. Agradecer a Deus por tudo que Ele tem nos concedido. Agradecer a Deus pela proteção divina que Ele tem nos dado todos os dias. Senhor Deus, meu Pai, eu te agradeço por tudo que tens feito em minha vida, pela alegria de viver, pela minha família, pelos meus ouvintes, pelos meus amigos, pelo ar que respiro, pelos dons que me deste, pelos relacionamentos que possibilitam que eu cresça a cada dia. Muito obrigado, meu Pai, pelas oportunidades que tens dado de testemunhar o amor com quem amas a mim e a todas as pessoas. Obrigado, Pai, por teu perdão e por dar-me uma vida plena e abundante. Senhor, obrigado. Obrigado pelo relacionamento que tem me feito feliz. Obrigado, Senhor, a ti, que és o Criador de tudo que sou. E de tudo que eu possuo, dedico a minha vida clamando para que eu seja e faça sempre a sua vontade. E que minhas obras honrem e glorifiquem o teu nome. Amém.

0: 6 horas, 8 minutos. Muito obrigado a todos vocês. Você que chegou agora do trabalho, tá aí sintonizada conosco. Você que já tá fazendo a lida, né? A lida, final, sexta-feira, dia de ajeitar as bagunças. Eu, quando chegar em casa, vou ser obrigado a arrumar minha bagunça, né, tia? Então, um abraço muito especial e muito obrigado pela sua companhia, muito obrigado pela sua sintonia, muito obrigado a todos os ouvintes que estão nos acompanhando através do rádio, muito obrigado aos ouvintes que estão acompanhando através do Facebook e também quem está acompanhando pela nossa plataforma digital. Nosso muito obrigado! Muito obrigado às pessoas aqui da região, pessoal do estado do Rio Grande do Sul, do Paraná, de Santa Catarina, né? Pessoal de outros estados, né? Que estão nos acompanhando aqui pelas ondas da Ferrabras FM.
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0: Vou atender o pedido do Preto, né? O Preto que, graças a Deus, ele se libertou do Rogério, né? Se afastou um pouco, virou gente boa, negão, né? Queria bem ver se fosse inimigo do Rogério. Amigo, já faz isso, tá louco, homem? Ele pediu e eu vou trazer pra vocês o Porão da Vida.

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1: E daqui um pouquinho mais nós vamos fazer o sorteio das duas cadeiras personalizadas da Fusobras, a Casa dos Parafusos, aos ouvintes que estão participando do programa aqui. Já estou com a lista aqui, daqui um pouco a gente vai fazer o sorteio.
2: Esperando.
1: E se você não participou ainda, aproveita que ainda há tempo.
2: Vou

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1: E hoje à tarde, a deputada federal Denise Pessoa entregou aqui ao hospital 320 mil reais em emendas para o Hospital Sapiranga. Reconhecida pela atuação em defesa do SUS e do fortalecimento da saúde pública, a deputada federal Denise Pessoa, do PT do Rio Grande do Sul, realizou a entrega de emendas parlamentares destinadas ao Hospital Sapiranga durante a agenda na cidade nesta sexta-feira. Os recursos somam 320 mil e serão destinadas no fortalecimento da atenção especializada à saúde e na aquisição de equipamentos para a instituição hospitalar. A deputada realizou a entrega acompanhada do assessor parlamentar Vitor Eberle e integrantes do PT de Sapiranga. No total, 100 mil reais foram indicados para o custeio da atenção especializada à saúde por solicitação da direção do Partido dos Trabalhadores de Sapiranga e outros 220 mil foram destinados para a estruturação de unidades de atenção especializada em saúde com foco na aquisição de equipamentos hospitalares. Denise destacou que os investimentos reforçam o compromisso do mandato com a defesa do SUS e a qualificação da rede pública de saúde. Nosso mandato trabalha para fortalecer o SUS e garantir que os hospitais tenham melhores condições de atendimento à população. Esses recursos ajudam tanto no custeio diário quanto na modernização da estrutura hospitalar, qualificando o serviço prestado para a comunidade de Sapiranga e região, afirmou a deputada Denise Pessoa. A parlamentar já havia destinado anteriormente mais 100 mil reais para o fortalecimento da rede pública de saúde do município, ampliando os investimentos articulados pelo mandato na área de saúde em Sapiranga. Parabéns à deputada Denise Pessoa, que atendeu aí um pedido do Partido dos Trabalhadores de Sapiranga para que ela destinasse recursos para o Hospital de Sapiranga. Muito obrigado ao Vitão, o Vitor Eberle, que trabalhou na articulação desse recurso para ajudar o nosso hospital. Então, o nosso hospital tem uma bela estrutura, tudo grande maioria com recurso público. E os nossos deputados têm trabalhado muito para destinar recurso para o fortalecimento do Hospital Sapiranga.
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1: Quero trazer música que eu quero oferecer para o Anito, seu Anito. Ô, seu Anito, batemos um papo um pouquinho hoje de tarde no centro. Tá ele lá andando de bicicleta, né, tia? Mas tá bem. Muito obrigado pela visita, seu Anito. Também quero oferecer pro Oswaldinho lá da Vila São Paulo, a dona Eva. Também o Anoir lá no Amaral Ribeiro. A dona Maria lá da Vila Nova, minha querida dona Maria. E também quero oferecer para o meu amigo, esqueci o nome do homem aqui, mas é uma brincadeira, né? Isso, o cara aqui tá faltando, o Valmor, cara, o Valmor, meu amigo Valmor. Encontrei o Valmor mais enrolado hoje de manhã que de nenê novo, nos dias de frio, né, cara? Tava até com, como é que se chamava antigamente, um barrete na cabeça, né? Tava o homem, é que a Elizabeth cuida bem dele, enrolou ele que nem cuida um filho recém-nascido para que ele pudesse trabalhar, né? Vou oferecer para ele, para Elizabeth e para todos os nossos ouvintes. Rogério e Regiane, rachando o aluguel.

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4: 6 horas 34 minutos, 6:34. O golpe agora é fazer filmes. É o caminho encontrado para lavar dinheiro sujo. Já sabemos, todos nós sabemos do caso do Flávio Bolsonaro com o Master. E apareceu agora mais um outro caso envolvendo a turma do Zuco, aqui do Rio Grande do Sul. O Zuco sempre foi muito próximo a Jair e Flávio Bolsonaro. Portanto, as práticas não seriam diferentes. E a do momento é fazer filmes. A Executiva Nacional do PL já pagou R$ 450 mil para a Associação Passos da Liberdade do advogado e pré-candidato à Assembleia Legislativa do Rio Grande do Sul pelo PL, Rodrigo Cassol Lima. Isso tudo nesse ano. Os valores foram transferidos em pagamentos mensais de R$ 150 mil reais declarados na prestação de contas do Partido Liberal. De acordo com o contrato anexado aos recibos, os 150 mil pagam dois serviços, o de assessoria de comunicação do PL de Minas Gerais e a produção do filme documentário Problemas Nacionais, Reflexões Locais. A assessoria é para o diagnóstico institucional e diretrizes de comunicação territorialista, além da criação de duas publicações modelo no Instagram do PL de Belo Horizonte. Já em relação aos documentos, os comprovantes mostram que os responsáveis pelo filme são o diretor roteirista Gustavo Lopes, o diretor de imagem e editor Anderson Rodrigues e o próprio Rodrigo Cassol, que cuida dos trâmites jurídicos da produção. Cassol foi o número 2 da Secretaria Nacional de Desenvolvimento Cultural do governo do ex-presidente Jair Bolsonaro. Já Lopes, o diretor de filmes, foi secretário nacional de audiovisual. Nas redes sociais, Gustavo Lopes se apresenta como sócio da empresa Pampa Audiovisual e exibe os documentários que fez. O Metrópolis foi quem descobriu a treta, entrou em contrato com o PL, mas não obteve resposta, né? A prática é a mesma, né? Tanto lá quanto aqui. Agora eles homens resolveram fazer filmezinho, né, tia? Tudo pra lavar dinheiro lavar dinheiro ilegal, né? Então, é uma vergonha isso aí, tio. Acho que se botar tudo num saco e jogar no Rio dos Sinos, tem prejuízo do saco. Vamos trazer música. Quero oferecer esse bloco musical pro velho Ernesto. Quer dizer, pro meu amigo, seu Ernesto, taxista. E também pro Lelo, né? Mas ofereço também pro meu amigo Valmor. Ele que é um homem que gosta muito desse tipo de música. João Carreiro e Pardinho, o Tormento.

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1: Esta música eu quero oferecer por Rock, o Aires, o Hermes, o Chicão, o Claudinho, os Kowalski.

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2: Dez minutos faltando para as 7 horas. Então eu preciso sortear as duas cadeiras aqui oferecida pela Fusobras, a Casa dos Parafusos, que está completando 30 anos. Qual é o método que eu utilizei? É o Valmor, que é um ouvinte que está todos os dias ligado conosco. Ele estava falando comigo aqui pelo meu WhatsApp pessoal, e eu pedi para ele me dizer dois números, que inclusive o pessoal que está assistindo poderão ver, tá? E ele colocou ali os dois números, o número 14 e o número 7. Ele colocou aqui para mim. O número 14, então, quem ganhou uma cadeira foi a Dona Maria lá da Vila Nova. E o número 7, o Cláudio do Centenário. A Dona Maria participou do programa ontem, mandou mensagem aqui no telefone, e o Cláudio me ligou anteontem. Então, o Cláudio ficou com uma cadeira e a Dona Maria com a outra. A Dona Maria, eu na segunda-feira eu vou lá na casa dela e entrego. O Cláudio, eu esqueci de anotar o número do telefone. Então o Cláudio tem que me dar uma ligada aqui no rádio segunda-feira para mim combinar como é que eu faço a entrega da cadeira dele. Então foi os dois que ganharam as cadeiras personalizadas aí, oferecimento da Fusobras, a Casa dos Parafusos, que nesse mês de maio completa 30 anos de histórias em Sapiranga.
3: Sarada, e lá na palhada, Piau Chororó, o rei do terreno.
2: Inclusive, se o Cláudio puder ligar agora para mim, por favor. Enquanto eu aguardo a ligação do Cláudio, vou trazer para você Chico Rei e Paraná. Eu disse não.

faltando para as 7 horas e nós vamos chegando ao final de mais um programa Entardecer na Cidade. Agradecemos a todos os nossos ouvintes, a todas as pessoas que participaram do programa. 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Já estou fazendo contato com o Cláudio aqui. Estamos proseando por aqui para mim fazer a entrega para ele. A Dona Maria, eu passo lá na Vila Nova e deixo a cadeira para ela. Então, gente, muito obrigado por mais uma semana, muito obrigado por mais um dia. Eu estou indo. Quero deixar um abraço para cada um, para cada uma. Um beijo no coração de todos vocês. Eu estou indo embora e volto segunda-feira, 5 da tarde. Tchau, fui. Tenham todos um bom final de semana.

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1: Em Brasília, 19 horas. Está no ar a Voz do Brasil. As notícias do governo federal que movimentaram o país no dia de hoje.
2: Olá, uma boa noite.
1: Boa noite para você que nos acompanha em todo o país.
2: Sexta-feira, 22 de maio de 2026.
1: Vamos ao destaque do dia. Brasil contra o crime organizado.
2: Mais de 8 mil celulares já foram apreendidos de dentro dos presídios desde 2023.
1: O programa quer asfixiar financeiramente o crime e reforçar a segurança em 138 presídios estaduais.
2: Presidente Lula reforça a disposição do governo em enfrentar o crime.
3: A luta contra o crime organizado vai envolver 11 bilhões de reais para que a gente possa dotar todo mundo de os instrumentos necessários para combater a violência.
1: E ainda, prevenção ao câncer colorretal ganha reforço.
2: SUS vai adotar um novo exame que realiza o rastreamento precoce da doença, o que colabora para alcançar a cura. Thaísa Vitória.
4: O novo protocolo deve ser aplicado em mais de 40 milhões de pacientes pelo SUS e vai ajudar a reduzir a fila pela colonoscopia, que atualmente é utilizada como principal exame preventivo.
1: De olho no calendário.
2: Segunda-feira, aposentados e beneficiários do INSS recebem nova parcela do 13º.
1: Também no dia 25 de maio tem início as inscrições para o Enem desse ano.
2: E a partir do dia 15 de junho, Sisu Mais abre vagas remanescentes em instituições públicas de ensino superior.
1: Hoje, na apresentação da Voz do Brasil, eu, Mariana Jungmann e Nazi Brum.
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1: Uma operação para silenciar o crime organizado.
2: Em 5 dias foram apreendidos 534 celulares em presídios de todo o país.
1: E o governo do Brasil já investiu mais de 200 milhões de reais para equipamentos de segurança no sistema penitenciário.
5: Celulares escondidos em celas, comunicação clandestina e ordens criminosas que atravessam os muros dos presídios. É para combater essa estrutura que o Ministério da Justiça e Segurança Pública realizou a maior edição da Operação Mute, já feita no país. Pela primeira vez, a ação integra o programa Brasil contra o Crime Organizado e alcança unidades prisionais em todos os estados brasileiros. Segundo o balanço parcial divulgado nesta sexta-feira, mais de 500 celulares foram apreendidos em 2.611 celas de 49 presídios nos últimos 5 dias. Mais de 2.800 policiais penais participaram das ações. O objetivo é interromper a comunicação ilegal usada por organizações criminosas para coordenar crimes dentro e fora das prisões, avalia André Garcia, secretário nacional de políticas penais.
6: Primeira vez que nós estamos enfrentando o crime organizado em todas as suas dimensões. Há um conjunto de estratégias que nós estamos utilizando, em especial para retirar esses celulares, mas também voltadas para silenciar algumas unidades que nós consideramos como mais estratégicas.
5: As ações utilizam equipamentos de alta tecnologia, como scanners corporais, aparelhos de raio-x, drones, sistemas eletrônicos de fiscalização e até georradar, equipamento que identifica túneis. Para o secretário executivo do Ministério da Justiça e Segurança Pública, Ademar Borges de Souza Filho, as ações terão impactos imediatos.
7: Com investimento, com inteligência, com operações de alta qualidade, certeza absoluta de que terá um impacto imediato na desarticulação de organizações criminosas.
5: O governo federal investe na modernização do sistema penitenciário dos estados. 138 unidades prisionais estaduais devem receber padrão reforçado de segurança, sendo 23 na região norte, 45 na nordeste, 15 no centro-oeste, 38 no sudeste e 17 no sul. Quase 185 milhões de reais já foram aplicados na compra de equipamentos, que começam a ser entregues aos estados até junho. Reportagem Pablo Mundim.
2: O enfrentamento ao crime organizado é uma das prioridades do governo brasileiro, segundo o presidente Lula.
1: Em participação no programa Sem Censura da TV Brasil, o presidente destacou o lançamento do programa Brasil contra o crime organizado, que tem entre os objetivos asfixiar financeiramente os criminosos.
3: Estou com uma PEC no Congresso Nacional. Se essa PEC for aprovada no Senado, 15 dias depois eu crio o Ministério da Segurança Pública. Posso aceitar a ideia que os bandidos dominam um território? O território em qualquer cidade, em qualquer estado, é do povo brasileiro e ele tem que voltar a ocupar o seu território e o bandido tem que ser punido e tem que ir para a cadeia. A luta contra o crime organizado vai envolver 11 bilhões de reais, 1 bilhão de investimento do governo federal e 10 bilhões de financiamento para os estados e para a prefeitura, para que a gente possa dotar todo mundo de os instrumentos necessários para combater a violência.
2: A proteção no ambiente digital de crianças e adolescentes também foi destacada pelo presidente Lula. Segundo ele, é preciso evitar as telas logo cedo.
8: O presidente destacou o projeto que proíbe o celular nas escolas e também a sanção do ECA Digital no ano passado, que prevê obrigações para empresas e redes sociais de proteção das crianças e jovens contra crimes virtuais e dependência digital.
3: Quando nós proibimos o telefone na escola, no ensino fundamental, muita gente achou que ia ser ruim e não, e foi bom. A molecada voltou a jogar bola, a molecada voltou a brincar, a molecada voltou a conversar. Nós agora criamos o ECA Digital, ou seja, para quê? Nós queremos proteger meninos e meninas desse país. É o projeto mais sério do mundo. Obviamente que as plataformas não gostam do nosso projeto, mas nós temos que brigar com alguém, eu tenho que proteger as crianças. Eu tenho que proteger os adolescentes. Se no real é crime digital, tem que ser crime.
2: Um protocolo inédito para o rastreamento e a detecção precoce do câncer colorretal.
8: O Sistema Único de Saúde passará a utilizar um novo tipo de exame que vai ajudar no diagnóstico da doença antes de os primeiros sintomas aparecerem, aumentando as chances de cura.
9: O teste imunoquímico fecal, conhecido como FIT, passará a ser o exame de referência para a detecção do câncer de colo retal no SUS. O exame será realizado de forma preventiva em homens e mulheres assintomáticos que tenham entre 50 e 75 anos. O diretor-presidente do Instituto Nacional do Câncer, Roberto Gil, explica que o FIT é capaz de detectar partículas microscópicas de sangue nas fezes, já indicando se há lesões que devam ser tratadas.
10: Essa detecção precoce permite que a gente interrompa o processo de carcinogênese das lesões precursoras, quer dizer, a gente não deixa o câncer se desenvolver, ou de um diagnóstico precoce, onde o câncer pode ser tratado com cirurgia e ser eliminado com ou sem necessidade de radioterapia e quimioterapia, mas levando o paciente à cura.
9: O exame FIT é feito com fitas rápidas, como num teste de gravidez. Em caso positivo, o paciente é encaminhado para exames de imagem mais detalhados, como a colonoscopia. O ministro da Saúde, Alexandre Padilha, explicou que o novo exame pode ser feito nas próprias unidades básicas de saúde e vai ajudar a reduzir a fila pela colonoscopia, que atualmente é utilizada como principal exame preventivo.
11: Faz com que você consiga o diagnóstico mais precoce, sobretudo nos pacientes assintomáticos, direcionando os investimentos, os equipamentos, sobretudo os equipamentos médicos dependentes, como é o caso da colonoscopia, para os pacientes que você tem maior indicação para isso. Isso faz com que você direcione mais rápido os pacientes que precisam fazer colonoscopia e não ocupa a colonoscopia, que é médico dependente, que é centro especializado dependente, com pacientes que teriam menos indicação de fazer colonoscopia.
9: O novo protocolo deve ser aplicado em mais de 40 milhões de pacientes pelo SUS. Ele faz parte de um conjunto de ações de prevenção e tratamento de câncer, que envolvem investimentos de 2 bilhões e 200 milhões de reais para a inclusão de novos medicamentos, cirurgias robóticas e reconstrução mamária. Reportagem Thaísa Vitória.
8: Para o Exame Nacional do Ensino Médio, o Enem 2026, começam na segunda-feira, dia 25 de maio.
2: E uma novidade, pela primeira vez, alunos que concluem o terceiro ano do ensino médio em escolas públicas têm cadastro automático no sistema do exame.
12: As inscrições para o Enem 2026 começam na próxima segunda-feira, dia 25 de maio, com uma novidade para os estudantes da rede pública. Pela primeira vez, alunos que concluem o terceiro ano do ensino médio em escolas públicas têm cadastro automático no sistema do exame. Mesmo com inscrição pré-preenchida, os estudantes precisam acessar a página do participante para confirmar a participação e complementar dados, como cidade de prova, idioma estrangeiro e necessidade de atendimento especializado. O prazo para inscrição e pedidos de nome social ou atendimento especializado termina em 5 de junho. Para quem não tem isenção, a taxa de inscrição permanece R$ 85,00 e pode ser paga até 10 de junho por PIX, cartão, débito ou boleto. As provas acontecem nos dias 8 e 15 de novembro. O Ministério da Educação também amplia os locais de prova. A previsão é que cerca de 10 mil escolas recebam o exame em todo o país, permitindo que muitos estudantes façam a prova na própria escola onde estudam. O Enem segue como principal acesso a programas como Sisu, ProUni e Fies. Para mais informações, acesse enem.inep.gov.br/participante. Em Brasília, Claudimário Carvalho.
8: Pois é, o Enem segue como principal acesso a programas como o Sisu, o Sistema de Seleção Unificada, que dá acesso a vagas em instituições de ensino superior.
2: E atenção, estudantes, ainda dá tempo de concorrer a uma vaga em uma dessas instituições.
8: A partir do dia 15 de junho, vão estar abertas as vagas do Sisu Mais, com vagas remanescentes para o segundo semestre.
13: O Ministério da Educação publicou o edital do Sisu Mais, nova etapa complementar do Sistema de Seleção Unificada. A iniciativa vai ofertar vagas remanescentes em instituições públicas de ensino superior para o segundo semestre deste ano. As inscrições estarão abertas de 15 a 19 de junho, exclusivamente pelo portal de acesso único do MEC. Podem participar candidatos que fizeram pelo menos uma edição do Enem nos últimos 3 anos e que tenham concorrido na etapa regular do Sisu 2025. No momento da inscrição, será possível escolher até 2 opções de curso, turno, local de oferta e instituição, indicando a ordem de preferência. O Sisu Mais faz parte do processo de aprimoramento do Sistema de Seleção Unificada, com avanços na organização das vagas, melhorias no processo de inscrição e fortalecimento das políticas de acesso ao ensino superior público. A nova etapa amplia as oportunidades para estudantes e também fortalece as instituições públicas de educação superior. Reportagem Talita Albuquerque.
2: Aposentados e pensionistas do INSS vão receber o pagamento da segunda parcela do 13º a partir de segunda-feira.
8: O pagamento vai até o dia 8 de junho e serão pagos mais de 35 milhões de benefícios.
14: Atenção, aposentados e pensionistas do INSS. Começa nesta segunda-feira, dia 25 de maio, o pagamento da segunda parcela do 13º salário. Mais de 35 milhões de benefícios serão pagos de forma antecipada em todo o país. Esta etapa representa uma nova injeção de cerca de R$ 39 bilhões de reais na economia brasileira. O ministro da Previdência Social, Volney Queiroz, destaca o impacto do adiantamento para as famílias.
15: Na prática, é dinheiro no bolso de milhões de famílias antes do esperado. Quem trabalhou a vida inteira merece respeito. E respeito também é garantir o benefício chegando mais cedo.
14: O calendário de depósito segue até o dia 8 de junho e varia conforme o número final do cartão de benefício. Para consultar o valor da sua parcela, basta acessar o aplicativo ou o site Meu INSS e clicar na opção extrato de pagamento. Reportagem Pedro Sardinha.
8: Aprender a guardar dinheiro, noções básicas de investimento e de previdência social.
2: Temas que chegam até crianças e jovens na sala de aula, por meio de um projeto do governo do Brasil.
8: É o Poupadores do Futuro.
16: Marco Antônio de Carvalho tem apenas 11 anos, mas já está preocupado com o futuro. Ele conta que recebe mesada e guarda parte dela para realizar sonhos. E nesta semana, Marco aprendeu um pouco mais sobre como gerenciar o dinheiro e economizar. A escola dele, em Brasília, recebeu as atividades do programa Poupadores do Futuro, coordenado pelo Ministério da Previdência Social. Marco gostou da oportunidade.
17: É sempre bom a gente estar, desde cedo assim, aprendendo a economizar nosso dinheiro. Muitos adultos não tiveram essa oportunidade na infância, muitas crianças não estão tendo, uma coisa muito boa.
16: E as noções de como poupar que as crianças recebem na sala de aula acabam impactando toda a família, segundo a diretora da escola, Viviane Coelho da Silva de Lima.
18: É muito importante que eles já coloquem esse conhecimento em prática desde cedo para que eles possam mudar a realidade deles, né? Então, eles já vão poupando alguma coisa em casa, eles aprendem sobre renda fixa, sobre renda extra, planejamento orçamentário. Além de ajudarem as famílias também, eles já desde cedo podem fazer todo esse planejamento.
16: Este ano, mais de 30 mil alunos foram alcançados pelo projeto Poupadores do Futuro em 100 cidades brasileiras. Mais de 200 instituições de ensino receberam as atividades. O diretor do Departamento do Regime de Previdência Complementar, Narlon Gutierre, fala sobre a importância do programa, que está em sua segunda edição.
19: Eles vão ser despertados sobre a importância do planejamento, sobre a importância de organizar suas finanças, para estarem atentos, né, para não serem influenciados aí por questões como jogos em plataformas digitais, para a importância que a previdência tem ao longo da vida.
16: O Poupadores do Futuro faz parte da Semana Nacional de Educação Financeira. O Ministério da Previdência Social pretende expandir o projeto para abranger mais cidades e alcançar ainda mais alunos na próxima edição. Reportagem Luciana Colares de Holanda.
8: Expansão de terras para o plantio, clima favorável e chuvas bem distribuídas fizeram a agropecuária bater recorde de safras no ano passado e ser o setor que mais pesou no crescimento do PIB em 2025.
2: Além disso, o Brasil atingiu a menor taxa de desocupação no ano passado.
8: Essas análises estão em um estudo do IBGE divulgado hoje sobre os dados econômicos do país.
20: No ano passado, o Produto Interno Bruto, que é a soma de todas as riquezas produzidas pelo país, cresceu pelo quinto ano consecutivo, chegando a 2,3%. E nesta sexta-feira, o IBGE publicou uma pesquisa que avalia o cenário econômico de 2025 para entender quais áreas contribuíram para o PIB. O IBGE destaca o bom desempenho do setor agropecuário. Com safras recordes de milho e soja, o setor foi o responsável por cerca de um terço do aumento da taxa. O comércio varejista também registrou crescimento de 1,6% em 2025, completando 9 anos consecutivos de expansão, segundo o IBGE. Quanto aos preços, houve arrefecimento da inflação, ou seja, os preços continuam subindo, mas a uma velocidade menor. O índice oficial, que mede a inflação, o IPCA, acumulado do ano, ficou em 4,26%. O número é 0,57% abaixo do resultado de 2024. Outro destaque é o mercado de trabalho, que registrou um aumento de média salarial em relação ao ano anterior de 5,8%. Já a taxa de desocupação alcançou o nível mais baixo da série histórica, iniciada em 2012, registrando 5,6%. Segundo o informativo Indicadores Econômicos do Brasil, os números foram influenciados pelo cenário internacional. A política restritiva dos Estados Unidos limitou o espaço para cortes da taxa de juros no Brasil. E a desaceleração do PIB chinês reduziu sua contribuição para o crescimento global. Gabriela Noronha, para a Voz do Brasil.
8: Recuperação das regiões atingidas pelo rompimento da barragem do Fundão em Minas Gerais e Espírito Santo vai ter um incentivo de mais R$450 milhões.
2: Os recursos fazem parte do novo acordo do Rio Doce e são divididos em um edital e um chamamento público que vão dar à própria comunidade a chance de propor projetos de recuperação.
8: O edital é realizado em parceria com o Banco do Brasil e a Fundação Banco do Brasil e foca em ações comunitárias diretas com valores de R$50 mil a R$400 mil por proposta.
2: O chamamento conta com a colaboração do Banco Nacional de Desenvolvimento Econômico e Social, BNDES, e é direcionado a projetos de desenvolvimento.
0: O BNDES, Banco Nacional de Desenvolvimento Econômico e Social, e a Secretaria-Geral da Presidência da República lançaram nesta sexta-feira uma chamada pública que vai destinar 225 milhões de reais para projetos das comunidades da Bacia do Rio Doce atingidas pelo rompimento da barragem de Fundão. O lançamento aconteceu em Governador Valadares, no interior mineiro. A barragem de Fundão, que integrava um complexo da mineradora Samarco, no município mineiro de Mariana, se rompeu em novembro de 2015, liberando rejeitos que escoaram pela bacia do Rio Doce até o mar, causando danos para populações de dezenas de municípios de Minas Gerais e do Espírito Santo. A chamada pública, que tem o nome de Chamada Rio Doce Participativo, vai custear projetos estruturantes que variem entre 5 milhões e 23 milhões de reais e que atuem como vetores de desenvolvimento regional. As iniciativas poderão ser enquadradas em dois eixos: fortalecimento institucional das organizações sociais e apoio a empreendimentos produtivos coletivos. Para José Pavuna, representante de uma das comunidades atingidas e integrante do Conselho Federal de Participação Social da Bacia do Rio Doce e Litoral Norte Capixaba, o apoio aos projetos será uma forma de garantir renda às comunidades locais.
21: Esse dinheiro, ele seria uma forma de, inclusive ele é, uma compensação, porque reparação seria recuperar o rio, não dá para reparar o rio. A gente vai compensar com alguns projetos que gerem renda. Precisa ter projetos e iniciativas pequenas que gerem renda.
0: Durante o lançamento da chamada pública, o ministro-chefe da Secretaria-Geral da Presidência da República, Guilherme Boulos, classificou a chamada Rio Doce Participativo como histórica.
22: O que a gente assinou aqui hoje é a parte dessa reparação que vai ser definida e executada a partir da participação direta de vocês. Uma coisa é vir uma obra, é bom, todo mundo quer. Outra coisa é chegar na comunidade, escutar, a comunidade apresentar o próprio projeto e chegar o dinheiro na mão para poder executar esse projeto lá no território.
0: Os projetos para a chamada Rio Doce Participativo poderão ser apresentados até o dia 30 de dezembro. Mais informações sobre a chamada estão disponíveis no site bnds.gov.br/Fundo Rio Doce. Reportagem André de Barros Lima.
8: Para quem acha que museu guarda apenas objetos do passado, uma programação diversa promete aproximar o público de exposições e atividades culturais.
2: É a Semana Nacional de Museus, que chega à sua 22ª edição e vai até domingo.
8: Ainda dá tempo de participar de uma das mais de 3 mil atividades cadastradas.
23: Difundir a cultura, preservar a memória e incentivar o hábito de visitar museus. Foi com esse objetivo que nasceu a Semana Nacional de Museus, que chega à 24ª edição, reunindo milhares de atividades em todo o Brasil. O tema deste ano, Museus Unindo o Mundo Dividido, destaca o papel dessas instituições como espaços de diálogo, inclusão e troca de experiências entre diferentes culturas e gerações. A mobilização teve amplo alcance nacional em 2026. Cerca de 1000 museus de mais de 400 cidades participaram da programação, com atividades nos 26 estados e no Distrito Federal. Como explica Joel Santana da Gama, diretor de Difusão, Fomento e Economia do Instituto Brasileiro de Museus.
24: Como as edições abrem mais tempo, como a programação é mais divulgada, isso aflora também o desejo da comunidade, dessa vontade de memória, de conhecer. Tudo isso permite com que essa visitação se amplie.
23: No Distrito Federal, estudantes participaram de visitas educativas no Centro Cultural do Banco do Brasil. O professor Paulo Araújo, fala da importância dessas visitas no processo pedagógico.
1: A vantagem é que eles vão ter um olhar voltado para a cultura e que eles vão poder utilizar de forma pedagógica, recriando as obras e também dando a sua própria interpretação para cada obra que eles observaram aqui.
23: A programação completa da 24ª Semana Nacional de Museus reúne atividades em todo o país até o dia 24 de maio. Reportagem Cleide Lopes.
8: Semanas para as festas juninas em todo o país.
4: E o Ministério do Turismo quer fortalecer a infraestrutura e a promoção dos eventos na Paraíba, destino de milhões de turistas no período.
8: Estão sendo disponibilizados R$ 45 milhões de reais para 72 cidades do estado.
4: Só no ano passado, as festas juninas movimentaram mais de 7 bilhões e 400 milhões de reais em todo o país.
8: Em Campina Grande, por exemplo, a festa começa no dia 3 de junho e vai durar 33 dias, com previsão de movimentar 800 milhões de reais e um público de 3 milhões e meio de pessoas.
4: E essas foram as notícias do Governo do Brasil.
8: Uma realização da Secretaria de Comunicação Social da Presidência da República.
4: Fique agora com as notícias do Poder Judiciário e do Congresso Nacional. Boa noite e bom fim de semana.
8: A gente volta segunda-feira. Boa noite.
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7: Presidente do STF e do CNJ propõe contra-cheque único para magistrados em resolução que será analisada na semana que vem.
25: Mais de 10 mil pessoas foram atendidas nos 5 dias do Justiça Itinerante na Ilha do Marajó.
7: TSE nega parcelamento de multa aplicada a candidato a prefeito de Ubajara, no Ceará.
25: Boa noite, eu sou Marcela Luiza.
7: E eu sou Walter Lima.
25: O presidente do Supremo Tribunal Federal e do Conselho Nacional de Justiça, ministro Edson Fachin, apresentou proposta de resolução que institui o contra-cheque único para magistrados em todo o Poder Judiciário.
7: O texto será analisado pelo CNJ na próxima terça-feira. Marcelo Della Libera.
26: A proposta será analisada pelo plenário do CNJ e foi elaborada com base em decisões recentes do Supremo Tribunal Federal sobre transparência remuneratória. O texto prevê a padronização nacional das verbas pagas aos magistrados e proíbe folhas paralelas e documentos complementares com pagamentos separados. Pela proposta, cada juiz passará a receber um único contra-cheque mensal com todas as informações consolidadas, incluindo salários, verbas indenizatórias, descontos obrigatórios e valores retroativos.
25: TSE nega parcelamento de multa aplicada a candidato a prefeito de Ubajara, no Ceará.
7: Houve erro jurídico na apresentação de recurso. Fábio Ruas.
27: A decisão do TSE foi por unanimidade. Com isso, ficou mantida a decisão anterior do Tribunal Regional Eleitoral do Ceará. O TRE cearense decidiu não analisar um recurso que pedia o parcelamento de uma multa de R$ 5.000. O relator no TSE, ministro Ricardo Vilas Boas Cueva, afirmou que decisões desse tipo não podem ser contestadas por recurso eleitoral. O correto seria o agravo de instrumento. Com isso, o pedido de parcelamento da multa foi negado.
25: Mais de 10 mil pessoas foram atendidas nos 5 dias do Justiça Itinerante na Ilha do Marajó.
7: O mutirão ofereceu exames médicos, emissão de documentos e balcão de direitos trabalhistas. Luma Soares.
28: Nessa sexta-feira, moradores chegaram cedo para garantir o atendimento de última hora. Na área de cidadania, a maior procura foi por certidões de nascimento e de óbito. No encerramento das atividades, os ministros Alberto Balazeiro, do TST, e Edson Fachin, do STF, acompanharam de perto as salas de conciliação. A mega ação, coordenada pelo CNJ, em parceria com 50 entidades, garantiu cidadania e dignidade para a população marajoara.
25: Juízo não pode limitar previamente a atuação de advogado nomeado como assistente jurídico em processos sobre violência doméstica.
7: O posicionamento é do STJ, Fátima Uchoa.
3: Na origem, o juízo nomeou uma advogada para acompanhar uma vítima em audiência sobre suposta violação de medida protetiva, mas a profissional não poderia atuar no processo com pedidos ou recursos. A OAB impetrou mandado de segurança alegando que o juízo violou prerrogativas da advocacia. O Tribunal de Justiça de Minas Gerais indeferiu o pedido, então a OAB interpôs recurso no STJ e a sexta turma deu provimento. Para o relator, ministro Sebastião Reis Júnior, a assistência jurídica à mulher vítima de violência doméstica e familiar, que é obrigatória pela Lei Maria da Penha, depende do pleno exercício das prerrogativas do advogado e é ilegal a limitação prévia da atuação profissional.
25: Após acordos entre MPF e estudantes que fraudaram sistemas de cotas, Unirio publica edital para bolsas a cotistas de cursos de medicina.
7: Ao todo, serão arrecadados mais de 2 milhões de reais que serão revertidos em auxílios financeiros. Vanessa Pereira.
9: A verba é resultado do acordo estabelecido entre o Ministério Público Federal e os estudantes do curso de medicina da Unirio, que ocuparam indevidamente as vagas reservadas para os alunos cotistas do SISU em 2018. Nesta primeira etapa, a universidade vai conceder 4 auxílios financeiros mensais no valor proporcional a um salário mínimo de 2018. Os interessados podem fazer as inscrições até 31 de maio por meio do formulário eletrônico no site da Unirio. Você também encontra o edital e o link do formulário no site do MPF.
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25: Uma boa noite.
7: Bom fim de semana e até segunda-feira.
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10: Está no ar o Jornal do Senado.
11: Eu sou Paula Groba.
12: E eu sou Ricardo Nakaoka.
11: E estes são os destaques de hoje do Jornal do Senado, que começa agora.
12: Senadores marcam votação de proposta que amplia a autonomia do Banco Central.
11: IFE aponta rombo fiscal por 10 anos e contradiz previsões otimistas do governo para as contas públicas.
12: Projeto pode garantir uso de faixa exclusiva por veículos que transportam pessoas com deficiência.
11: Boa noite.
12: Boa noite.
11: O Banco Central pode ganhar mais independência e ter a autonomia garantida pela Constituição. A proposta que prevê autonomia técnica, administrativa, orçamentária e financeira para a instituição deve ser votada no dia 27 de maio pela Comissão de Constituição e Justiça do Senado.
12: O relatório foi lido nesta semana, mas a análise foi adiada após um pedido de vista coletiva. Mais informações com o repórter Márcio Maturana.
13: O relatório da proposta de emenda à Constituição, que amplia a autonomia do Banco Central, foi lido na Comissão de Constituição e Justiça, mas o texto não foi votado por causa de um pedido de vista coletiva. Pelo texto, o Banco Central deixa de ser uma autarquia e vira uma entidade pública de natureza especial, com autonomia técnica, operacional, administrativa, orçamentária e financeira, e dotada de poder de polícia, com autoridade sobre regulação, supervisão e resolução. O relator dessa PEC é o senador Plínio Valério, do PSDB do Amazonas.
14: Mesmo só com leitura, estamos fazendo história. O que vem depois, cada um vai responder pelo seu ato aqui. Porque já ficou claro para a população brasileira que a importância do Banco Central e que a liberdade financeira é fundamental. Então, lá na frente, nós vamos ver quem é que é contra o avanço ou não.
13: O autor da proposta é o senador Vanderlan Cardoso, do PSD de Goiás, que ressaltou a importância da mudança.
15: Não é um projeto de ex-presidente Bolsonaro, nem do presidente atual, nem do ex-presidente Roberto Campos Neto, nem do atual presidente Galípolo. É um projeto de país, de nação.
13: A PEC deve ser votada na próxima quarta-feira, dia 27, segundo anunciou o presidente da comissão, Otto Alencar, do PSD da Bahia.
11: A senadora Mara Gabrilli pediu explicações ao Tribunal Superior Eleitoral sobre uma campanha de representatividade.
12: A ação do TSE tem como objetivo estimular a diversidade nos espaços de poder, mas deixou de fora das peças publicitárias as pessoas com deficiência. Repórter Lana Dias.
25: A senadora Mara Gabrilli, do PSD de São Paulo, enviou um ofício ao Tribunal Superior Eleitoral pedindo explicações sobre a exclusão de pessoas com deficiência na campanha Representatividade. A iniciativa do TSE busca estimular a participação política de grupos historicamente subrepresentados, como mulheres, pessoas negras e indígenas. Mas a senadora considerou lamentável, na campanha, a exclusão de um dos grupos que mais enfrenta obstáculos.
0: Eu sei o que é enfrentar obstáculos. Obstáculos todos os dias, mesmo que seja dentro da cabeça de uma pessoa. E também sei que existe muita gente com deficiência, cheia de potencial para transformar, mas a barreira ainda é enorme.
25: A campanha em questão será veiculada até 30 de julho e é composta por vídeo para televisão e spot para rádio, além de conteúdo para as redes sociais. De acordo com o censo de 2022 do IBGE, o Brasil tem 14,4 milhões de pessoas com deficiência, o que representa 7,3% da população com 2 anos ou mais.
11: E pessoas com deficiência podem passar a ter mais rapidez e acessibilidade nos deslocamentos diários. O Senado vai analisar um projeto que autoriza veículos que transportem esse público a utilizarem as faixas exclusivas de transporte coletivo.
12: A medida quer reduzir o tempo no trânsito e garantir mais mobilidade, inclusão e qualidade de vida. Repórter Alexandre Campos.
2: A proposta dos senadores Alci Lucas, do PL do Distrito Federal, define regras gerais, deixando a cargo dos municípios a regulamentação de pontos específicos, como caracterização das situações em que o uso da via é essencial para pessoas com deficiência, cadastro do beneficiário e do veículo usado por ele, definição de horários, trechos e condições de tráfego das faixas e a adoção de mecanismos de transparência e revisão periódica das credenciais concedidas. Para Alci Lucas, é preciso incentivar que os municípios levem em conta no planejamento e na gestão da mobilidade urbana as necessidades dessa parcela da população.
16: Só o pai que tem filho autista severo ou alguma deficiência mais grave é que sabe se pega um congestionamento e todo dia pega, buzina para lá, buzina para cá, muito barulho e os autistas não suportam isso. Então é um sacrifício muito grande. Então, como as faixas exclusivas ainda tem muita, fica muito ociosa ainda, nada melhor do que fazer essa uma legislação mais ampla, que de fato a regulamentação tem que ficar no município, que é ele que vai conduzir o processo.
2: Ainda de acordo com o projeto, as vias utilizadas por transporte público de alta capacidade, como os chamados BRTs, não poderão ser destinadas para o deslocamento de veículos particulares com pessoas com deficiência.
11: O senador Jaime Campos, do União de Mato Grosso, defendeu mais apoio financeiro aos municípios e cobrou a atualização dos repasses federais para as prefeituras.
12: Ao mencionar a marcha dos prefeitos em Brasília nesta semana, ele afirmou que o aumento das despesas tem dificultado a manutenção de serviços públicos essenciais e que o fortalecimento do municipalismo é fundamental para melhorar o atendimento à população.
17: Muitos prefeitos enfrentam, de fato, queda de arrecadação e aumento das despesas obrigatórias. E, ao mesmo tempo, uma crescente demanda de serviços públicos. Os municípios acabam assumindo responsabilidades cada vez maiores sem que os recursos acompanhem essa realidade.
11: Já o senador Fernando Dueire, do PSD de Pernambuco, celebrou a aprovação na Comissão de Assuntos Sociais do novo piso salarial dos médicos e cirurgiões dentistas. O texto fixa o valor de R$ 13.672 e atualiza o pagamento de horas extras e adicional noturno.
12: Para Dueire, a medida valoriza os profissionais e pode ajudar a reduzir a falta de médicos e dentistas em regiões mais carentes. A proposta segue para a Câmara dos Deputados.
18: Cada real destinado à valorização desses profissionais retorna à sociedade em forma de atendimento mais qualificado, maior dedicação e melhores resultados.
11: As contas do governo para os próximos anos podem estar mais otimistas do que a realidade permite. É o que aponta um novo relatório da Instituição Fiscal Independente do Senado, que identifica divergências entre as projeções da equipe econômica e as estimativas dos analistas da IFE.
12: Segundo o texto, as metas fiscais apresentadas pelo governo são ambiciosas e enfrentam desafios para sair do papel. Repórter Douglas Castilho.
19: A divergência é o crescimento estrutural das despesas com benefícios da Previdência Social.
1: social. A digitalização, por meio do aplicativo Meu INSS, acelerou de maneira inédita o fluxo do antigo auxílio-doença. O modelo de análises remotas de atestados médicos fez as concessões anuais dobrarem entre 2022 e 2025. O diretor do Instituto, Alexandre Andrade, explicou que esse é apenas um dos elementos de discordância com o governo.
4: Em relação às projeções, o que nós identificamos foi um relativo otimismo, tanto na grade de parâmetros macroeconômicos, quanto depois nas projeções fiscais. Isso inclui receitas, despesas, o resultado primário e a própria trajetória da dívida bruta nos próximos anos.
1: Por outro lado, um fôlego extra e inesperado para o caixa do governo federal veio após a alta do petróleo, gerado pelos ataques dos Estados Unidos e de Israel ao Irã. O cenário aumentou a arrecadação de tributos no Brasil, grande exportador da matéria-prima. Um alerta da IFE, no entanto, indica que essa mesma instabilidade no Oriente Médio pode fazer com que o Banco Central mantenha a taxa de juros alta por mais tempo, o que esfriaria a atividade econômica do país e contribuiria para o aumento da dívida.
12: Com edição de Paula Groba e trabalhos técnicos de João Lira, o Jornal do Senado fica por aqui. Acompanhe agora as notícias do Tribunal de Contas da União e da Câmara dos Deputados. Boa noite.
11: Uma boa noite e um bom fim de semana.
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19: O Tribunal de Contas da União fez auditoria para avaliar o financiamento da atenção primária à saúde no Sistema Único de Saúde. O serviço é a porta de entrada do SUS e inclui ações de vacinação, consultas, pré-natal e outros atendimentos. A fiscalização analisou o modelo de repasse de recursos para estados e municípios. O objetivo foi verificar se o financiamento contribui para ampliar o acesso da população e melhorar a qualidade do atendimento. O TCU identificou falhas no modelo atual, como dificuldades para acompanhar resultados. Também falta definir indicadores para distribuir os recursos de forma adequada. As limitações podem prejudicar o planejamento das ações e reduzir a eficiência da política pública. O tribunal fez recomendações para aperfeiçoar o sistema. Saiba mais em tcu.gov.br.
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20: Câmara aprova a proposta que proíbe sigilo de gastos do governo federal.
21: Deputados reconhecem a importância da cultura country para Jaguariúna.
20: Parlamentares criam área de proteção ambiental do Jamanchi, no Pará.
21: Plenário inclui economia criativa como beneficiária de fundos regionais.
20: Boa noite. Projeto aprovado pelos deputados permite a utilização de recursos de fundos constitucionais em empreendimentos de economia criativa. A reportagem é de Antônio Vital.
22: A Câmara dos Deputados aprovou o projeto que inclui empreendimentos da chamada economia criativa entre os setores que poderão receber recursos dos fundos constitucionais de financiamento das regiões Norte, Nordeste e Centro-Oeste. O texto define a economia criativa como atividades relacionadas à criação, produção e distribuição de bens e serviços baseados em criatividade, cultura, conhecimento e produção artística, como artesanato, música, moda e design. Hoje, muitos desses empreendimentos ficam fora das atividades que podem ser beneficiadas por esses fundos, que priorizam setores como agropecuária, indústria, mineração e agroindústria. O projeto foi apresentado pelo deputado Ayrton Faleiro, do PT do Pará, e altera a lei que regulamenta esses fundos

0: Indonésia, um país cujo PIB da economia criativa cresceu 6,5%, acima dos 5,03% do PIB nacional.
1: O projeto foi criticado pelo deputado Luiz Lima, do Novo do Rio de Janeiro.
2: Enxergamos isso como mais uma oportunidade de se fazer militância com recurso público. E o povo brasileiro está cansado de trabalhar para sustentar a militância política. A gente tem uma série de prioridades a nível de educação, de oportunidades de emprego.
1: O projeto, que inclui empreendimentos da economia criativa entre os beneficiários dos fundos constitucionais de financiamento das regiões Norte, Nordeste e Centro-Oeste, seguiu para análise do Senado. Da Rádio Câmara de Brasília, com informações de Daniela Lessa, Antônio Vital.
3: Desenvolvimento Regional.
4: Hildo Rocha, do MDB, relembra a implantação de 81 novos municípios no Maranhão em 1996. O parlamentar reforça que as cidades receberam estrutura administrativa, estradas, escolas, hospitais e sistemas de abastecimento de água durante a gestão estadual da época.
5: Para Hildo Rocha, o então governo maranhense foi fundamental para transformar antigos povoados em polos de desenvolvimento econômico. Segundo ele, a superação de desafios técnicos e políticos explica o reconhecimento que antigos gestores ainda mantêm junto à população do estado.
4: Jorge Araújo, do PP, critica o governo da Bahia pela demora na construção da ponte Salvador-Itaparica. O deputado afirma que após mais de 20 anos de anúncios, a obra ainda não saiu do papel.
5: Jorge Araújo também faz críticas à saúde pública baiana, especialmente à central de regulação do estado. O parlamentar relata que moradores do interior percorrem longas distâncias sem garantia de atendimento.
3: Economia.
4: Plenário da Câmara proíbe sigilo sobre gastos do governo federal. O repórter Márcio Aquilissardi tem as informações sobre a proposta aprovada.
6: A Câmara dos Deputados aprovou o projeto que proíbe a imposição de sigilo sobre gastos da administração pública federal, incluindo despesas com viagens, hospedagem, alimentação, transporte e cartões corporativos. De acordo com o projeto apresentado pelo deputado Gustavo Gayer, do PL de Goiás, os gastos do dia a dia da administração pública, como os de viagens oficiais, deverão permanecer públicos. O projeto mantém a possibilidade de proteger informações consideradas estratégicas para a segurança de autoridades, mas as despesas deverão ser divulgadas. O texto também prevê que informações classificadas como sigilosas poderão perder automaticamente essa condição se não forem analisadas no prazo de 30 dias pela Comissão Mista de Reavaliação de Informações, prevista na Lei de Acesso à Informação. A proposta permite ainda que o Congresso Nacional revise decisões de classificação de sigilo e prevê punições para agentes públicos que colocarem sigilo de forma indevida para ocultar irregularidades. Nesses casos, a conduta poderá ser considerada ato de improbidade administrativa e também crime de responsabilidade. Relator da proposta, o deputado Sóstenes Cavalcante, do PL do Rio de Janeiro, argumentou que o projeto reduz brechas para uso abusivo do sigilo sobre despesas públicas. Segundo o relator, a proposta fortalece mecanismos de fiscalização e amplia a transparência sobre a utilização de recursos públicos. Ele criticou classificações feitas pelo governo.
7: O presidente Lula fazia críticas ao seu oponente, o ex-presidente Bolsonaro, porque existia ali agendas secretas e ele fazia críticas e dizia que iria acabar com o sigilo. E até hoje o que aconteceu foi que aumentou inúmeras vezes os sigilos de agenda, os sigilos de despesas, e nós entendemos que isso não é salutar ao Estado Democrático de Direito.
6: O projeto foi aprovado de maneira simbólica pelo plenário da Câmara, mas a federação formada pelo PT, PCdoB e PV tentou alterar sem sucesso pontos da proposta, como a possibilidade de o Congresso rever a classificação de informações. Para a deputada Érica Cocai, do PT do Distrito Federal, o sigilo deve ser mantido sobre informações que dizem respeito à segurança nacional.
8: Nós somos favoráveis à transparência. O sigilo, ele deve dizer respeito à segurança nacional, ao interesse público. Ele é previsto para isso. Mas há muito sigilo irregular. O relatório do portal Transparência, ele indica que nos últimos anos, de 2015 até 2022, até o final do governo Bolsonaro, 80% dos sigilos irregulares dizem respeito ao governo Bolsonaro. Vocês lembram que Bolsonaro colocou sob sigilo seu cartão de vacina e da sua família?
6: O projeto que proíbe a imposição de sigilo sobre gastos da administração pública federal, como

0: Viagens, hospedagem, alimentação e cartões corporativos seguiu para análise do Senado. Da Rádio Câmara de Brasília, com informações de Daniele Lessa e Antônio Vital, Márcio Aquilissardi.
1: Justiça.
2: Jandira Fegali, do PCdoB do Rio de Janeiro, cobra investigações sobre supostas ligações entre a família Bolsonaro e o Banco Master. A deputada defende a instalação de uma CPI para apurar denúncias envolvendo o banqueiro Daniel Vorcário e parte da oposição.
3: Na visão de Jandira Fegali, as recentes pesquisas de opinião sinalizam um desgaste de lideranças que utilizam discursos moralistas. A parlamentar também defende transparência nas investigações e a divulgação das apurações sobre o uso de recursos públicos.
2: Márcio Gerri, do PCdoB do Maranhão, critica Flávio Bolsonaro, alegando que denúncias relacionadas ao caso do Banco Master fragilizam sua imagem política. O parlamentar também questiona informações divulgadas sobre a relação do senador com o empresário Daniel Vorcário.
3: Márcio Gerri sustenta que o episódio afeta a articulação política da oposição e defende ações do atual governo. Na visão do deputado, programas e medidas do Executivo Federal têm fortalecido a avaliação positiva do governo.
2: Evair Vieira de Melo, do Republicanos, do Espírito Santo, diz que foi um dos primeiros a alertar o governo e a denunciar na Comissão de Fiscalização Financeira e Controle da Câmara que havia uma máfia no INSS que operava com descontos não autorizados dos aposentados.
3: Evair Vieira de Melo defende o aprofundamento das investigações por entender que houve omissão no enfrentamento das irregularidades no INSS. Ele critica a atuação de integrantes do governo diante das denúncias, especialmente em relação ao envolvimento do filho do presidente Lula.
1: Meio ambiente.
2: A Câmara aprovou um projeto que obriga órgãos ambientais a aplicarem o Código Florestal em todos os biomas, no lugar de legislações específicas. O repórter Antônio Vital explica as consequências.
4: A Câmara dos Deputados aprovou o projeto que obriga os órgãos ambientais a aplicarem o Código Florestal em áreas produtivas de todos os biomas brasileiros, no lugar de legislações específicas, como a Lei da Mata Atlântica, mais restritiva em relação ao uso da terra para a produção rural. O projeto foi aprovado pelas comissões permanentes da Câmara em caráter terminativo, ou seja, não precisaria passar por votação no plenário e poderia seguir diretamente para o Senado. Um recurso assinado por 57 deputados, a maioria do PT, PSOL e Rede, pedia análise pelo plenário, com o argumento de que a proposta fragiliza a legislação ambiental. O recurso foi rejeitado pelo plenário por uma diferença de 148 votos, o que manteve o texto aprovado pelas comissões. O texto original, apresentado pelo deputado Alceu Moreira, do MDB do Rio Grande do Sul, tratava apenas da aplicação do Código Florestal nas áreas produtivas dos chamados campos de altitude, ecossistema localizado na região sul. O argumento é que aquelas áreas são exploradas há mais de 200 anos e que os produtores estavam sendo multados pelo IBAMA com base na legislação que protege a Mata Atlântica. Foi o que disse o deputado Alceu Moreira.
5: Não tem nenhum sentido. Aquela terra está desde 1740 antropizada. Ela tem utilização para lavoura, para criação de gado. E agora o nosso produtor está impedido com uma multa produzida pelo IBAMA sem nenhuma necessidade. Se tiver o gado em cima do campo e por acaso nascer uma essência nativa no meio do pasto, eles não permitem mais a utilização do campo, inclusive restringe a criação de gado. É um prejuízo criminoso.
4: O recurso que pedia análise do projeto pelo plenário teve como justificativa alterações feitas no texto original durante análise pela Comissão de Constituição e Justiça da Câmara. O texto final considera a área rural consolidada, portanto passível de regularização, todas as terras ocupadas antes de 22 de julho de 2008 e não restringe a medida aos campos de altitude. Para o deputado Nilton Tato, do PT de São Paulo, um dos autores do recurso, o projeto permite desmatamento em outros biomas.
6: Tinha sido construído um acordo que recuperava o texto original do projeto para usar áreas nos campos de altitude do Rio Grande do Sul, Paraná e Santa Catarina. O projeto foi completamente deturpado, aumentando aí a possibilidade de desmatamento, de uso para o agro, de áreas não florestais na Amazônia, no Cerrado, no Pantanal e na Mata Atlântica.
4: O projeto que obriga os órgãos ambientais a aplicarem o Código Florestal em áreas produtivas de todos os biomas brasileiros, no lugar de legislações específicas, seguiu para análise do Senado. Da Rádio Câmara de Brasília, Antônio Vital.
1: Transportes.
3: Beto Preto, do PSD do Paraná, defende a criação de uma subcomissão para acompanhar o encerramento da concessão da Malha Sul Ferroviária, que atende estados da região sul e se conecta a São Paulo. Ele defende o debate sobre trechos inoperantes e passivos da atual gestão.
2: Beto Preto também pede participação de órgãos de controle e representantes do setor na discussão sobre a nova concessão ferroviária. Ele salienta que o fortalecimento do modal é estratégico para o desenvolvimento logístico e econômico do país.
1: Agricultura.
3: Câmara regulariza áreas ocupadas com a criação de área de proteção ambiental do Jamanchim, no Pará. Saiba o que muda com a repórter Daniele Lessa.
7: O plenário da Câmara dos Deputados aprovou o projeto que reduz a área da Floresta Nacional do Jamanchim e cria a área de proteção ambiental chamada APA do Jamanchim, no município de Novo Progresso, no sudoeste do Pará. O projeto, que foi apresentado pelo deputado Isnaldo Bulhões Júnior, do MDB de Alagoas, estabelece que parte das áreas ocupadas por produtores rurais será retirada da Floresta Nacional e passará a integrar a nova APA, categoria ambiental menos restritiva, que permite ocupação humana e atividades econômicas sob determinadas regras. Ao defender a proposta, o deputado Enderson Pinto, do União do Pará, disse que as pessoas se instalaram no que hoje é a Floresta do Jamanchim porque existiam incentivos governamentais para desenvolver a economia da região.
8: Essas ocupações não aconteceram na clandestinidade, não foram invasões oportunistas, foram ocupações de boa-fé estimuladas por políticas públicas. E o que aconteceu depois? Essas pessoas acordaram de um dia para o outro dentro de uma unidade de conservação de proteção integral.
7: O relator José Priante, do MDB do Pará, argumentou que o projeto busca enfrentar um conflito histórico na região entre preservação ambiental e ocupação consolidada da terra.
8: Dar um passo na pacificação e no ordenamento legal de uma área de profundo potencial sem avançar um metro na floresta. Nós estamos falando apenas de recategorizar uma área que já está antropizada durante muitos e muitos anos, e muitas décadas.
7: Parlamentares contrários ao projeto afirmaram que a redução da área protegida pode aumentar a pressão sobre a Amazônia e estimular novas ocupações irregulares. A deputada Marina Silva, da Rede de São Paulo, alertou sobre o agravamento dos eventos climáticos extremos, como secas e enchentes.
9: Em relação às unidades de conservação, que elas são cada vez mais necessárias diante dos extremos climáticos, das secas e das cheias, que o tempo todo estão assolando várias unidades da Federação na Amazônia, inclusive o estado do Pará.
7: O texto também autoriza atividades de mineração dentro da Floresta Nacional e da Área de Proteção Ambiental, ponto criticado pelo deputado Tarcísio Mota, do PSOL do Rio de Janeiro, que apresentou destaque para tirar esse trecho da proposta, mas foi rejeitado pelos parlamentares.
10: Porque o que está acontecendo aqui tem nome e sobrenome. É premiação da grilagem, é abertura de um precedente que vai fragilizar o Sistema Nacional de Unidades de Conservação. É mais um atentado contra a possibilidade de que a gente mantenha a floresta em pé.
7: O projeto que altera os limites da Floresta Nacional do Jamanchim e cria a Área de Proteção Ambiental do Jamanchim no Pará, seguiu para análise no Senado. Da Rádio Câmara de Brasília, Daniele Lessa.
1: Educação.
2: Alice Portugal, do PCdoB da Bahia, comemora a aprovação do texto que regulamenta o reajuste anual do piso salarial dos professores da educação básica pública. Ela reitera que a proposta define critérios permanentes e garante maior segurança jurídica.
3: Alice Portugal informa que o novo piso passará para R$ 5.130. A parlamentar pede a aprovação definitiva da medida no Senado e reforça a importância de ampliar os investimentos no Fundeb e na educação pública.
2: Clarissa Tércio, do PP de Pernambuco, critica a condenação de um casal do interior de São Paulo por manter duas filhas em ensino domiciliar. A deputada classificou como absurda a posição da justiça em considerar o homeschooling como abandono intelectual.
3: No entendimento de Clarissa Tércio, o Estado pune os que não se submetem a conteúdos ideológicos. Ela afirma que a sentença fere o direito das famílias de educar seus filhos e pede ao Senado que ratifique o projeto do ensino domiciliar já aprovado na Câmara.
2: Câmara reconhece a importância da cultura country para Jaguariúna, cidade do estado de São Paulo. O repórter Antônio Vital tem as informações sobre a homenagem.

0: projeto aprovado no plenário da Câmara confere ao município de Jaguariúna, no interior de São Paulo, o título de capital nacional do country. Jaguariúna é uma cidade com pouco mais de 60 mil habitantes, perto de Campinas, conhecida nacionalmente pelo Jaguariúna Rodeio Festival, realizado desde 1989, evento que reúne competições de rodeio, shows musicais e atrações ligadas ao universo sertanejo, o que atrai público de várias regiões do país. O projeto, apresentado pelo deputado Maurício Neves, do PP de São Paulo, justifica o título a partir da tradição da cidade ligada aos rodeios, à música sertaneja e à cultura do interior. De acordo com a justificativa, a cultura country faz parte da identidade da cidade e está presente não apenas nos rodeios, mas também na moda, na gastronomia, no turismo rural e em diferentes atividades econômicas locais. O projeto também destaca o impacto econômico do universo country na região. Durante o período do festival, as atividades movimentam mais de 50 milhões de reais na economia local, com geração de empregos e aumento do turismo. Relatora da proposta, a deputada Simone Marqueto, do PP de São Paulo, argumentou que a cultura country brasileira representa um modo de vida ligado às tradições do interior e ultrapassa o universo dos rodeios. No plenário, o relator foi o deputado Ícaro de Valmir, do Republicanos de Sergipe.
1: A cidade é historicamente ligada à cultura do interior como forma...
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2: 20 horas e 20 minutos.
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0: 20h36.
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0: 20h55.
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